Lick It Up com Kiss na Kiss. Aqui no nosso Don't Stop Online a gente vê o Marillion com Cover My Eyes, Pain and Heaven, Phenomenal Digital for Love, Remy Zero, Save Me, Blur, There's No Other Way, Living Color, Open Letter to a Landlord, Boingo Boingo Stay, 9h59 e continua. Don't Stop Online vai até às 10, uma hora de rock sem intervalos comerciais, chegando o som novo dos Black Crowes.

0: I love rock and roll. Clássico do The Arrows, versão até engasguei, John Jett and the Blackhearts. Ouvimos Kings of Leon com Family Tree, The Wonders, That Thing You Do, Rod Stewart, Love Touch, Managed to Work Some Mistake, Lance Morissette, You Wanna Know, Nickelback Hero, e os Black Crowes com o som novo da banda It's Like That. 9:58, já vai chegando ao final do Stop Online, que volta amanhã a partir das 21 horas. Na sequência, depois do intervalo, vem aí o Grand Prix. Fechou? A gente vai pro break agora e já já estamos de volta com mais um Grand Prix.
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0: É isso aí, 10:02, tá no ar mais um grande Prix na Kiss. Fala aí, Rafa.
7: Ah, prazerzaço, muito boa noite, Branco, boa noite. Você que nos ouve. É isso aí, é o Rock Independente pedindo passagem aqui na Kiss FM. E como de costume, a gente vai começar o programa de hoje com a pole position da semana. É isso aí, ó, vencedora da nossa enquete aí no Instagram, @GrandPrix_BR, diretamente de Santos aí, e curiosamente foi a primeira vez que a banda vencedora da pole position foi a indicação ali do Ivan Sader do Rock Diversão, cara, muito bacana. A gente tá falando da Granda fez um corre maravilhoso no Instagram. Tivemos mais de 300 votos aí no, na somatória geral. E aí, falando de Santos, né? Na Sim. sequência, além do, do pole position, a gente vai com outra banda da Baixada, é o Apneia. Lembrei, hein, Brecão?
0: É, nosso amigo Boca aí,
7: é,
0: ó.
7: É isso aí, cara. Batera do Ratos aí, sensacional. E uma banda muito, muito bacana. Muito então... legal, cara. E você, que tá nos ouvindo, participa do programa com a gente, mandando a sua opinião aqui no Zap, tá? É 11 99 887 4343, dizendo aí se você gostou das bandas, se você não gostou, indica umas bandas pra gente, vamos participar junto, vamos fazer o Rock Independente funcionar direitinho, tá? Vamos fazer esse programa junto.
0: Isso aí, então vamos começando aqui o Grand Prix com Dobradinha Santista aí, meus conterrâneos, brilhando no programa hoje, enquanto eu vou comer aqui a minha empanada
7: Latica, maravilhosa. Latica.
0: Muito bem, bora.

0: Chris Foley com Apneia aqui no Grand Prix, Rafa.
1: Ah, espetacular, dobradinha santista, né? A gente começou com a pole position da semana, a Granda com a música Livres, a indicação do Rock Diversão, e depois o Apneia com Peacefully. Muito bom, cara.
0: Aliás, uma coincidência, né? Duas bandas que têm destaque em dois grandes bateras,
1: é,
0: que tem um histórico, digamos assim, né? O Apneia é o Boca do Ratos, né? E o Pinguim, no Granda, que é esse Charlie Brown, né?
1: Sensacional, né? Então, é tipo você ser guitarrista e ter o nome de Marshall, né?
0: Não entendi.
1: É porque a batera é Pinguim, né? Tinha uma batera maravilhosa
0: chamada Nossa!
1: Pinguim. É, cara, é isso aí.
0: É, e o nome e sobrenome dele é Pinguim Ruas.
1: Tá vendo?
0: Então você pode fazer mais trocadilhos.
1: Tá, não, deixa pra lá.
0: Agora, eu não sei se esse pinguim dele veio da batera, embora eu conheça o Pinguim pessoalmente há muito tempo.

0: E é um cara muito legal. Muito assim bacana. Como o Boca. Dois grandes caras da minha cidade.
1: E daqui a pouco vai ter mais banda de Santos, cara. Santos, essa semana tá dominando.
0: Santos tá voando. Até o Santos Futebol Clube conseguiu ganhar ontem, cara.
1: Que sensacional.
0: O que é um milagre.
1: E ó, e a gente quer saber a sua opinião sobre os sons que estão rolando aqui no programa, tá? Ó, manda o um zap pra gente no 1199-887-4343 pra participar dessa opinião. A gente vai rolar agora mais dois sons, Brancão, ó. E você aí fala pra gente. Qual que você se identificou mais, se você curtiu ou não curtiu? Temos até mensagem que chegou aí, né, Brancão?
0: Tem mensagem do Paulo, Paulo Proença, perguntando como faz pra escrever a banda dele, Antic. Posso mandar aqui? Aqui aonde? No WhatsApp, não?
1: Pode, mas não vai resolver muito, ó. Você vai lá no nosso Instagram, @ GrandePrix, _BR, inscreve sua banda lá, tem um formulário. Inclusive tá rolando agora um concurso que a gente costuma fazer anualmente, né? Estamos na sexta edição. Já temos aí quase 100 bandas cadastradas, Branco. Muito bom, em uma semana. Então, muito legal. É um momento da gente. Ah, tudo bem, é um concurso. Ganhar, perder, faz parte. Mas é um momento pra gente poder se conectar, conhecer outras bandas, conhecer as pessoas que trabalham no mercado e estão na luta aí do rock independente. Falando nisso, ó. Agora a gente vai de Rock em Dobro, diretamente de Alagoas.
0: Aí, ó.
1: Em Maceió.
0: É, terra do Lobão.
1: Endorfinet. E na sequência, outra banda de Santos, Bayside Kings, que tá arrebentando, tá um destaque aí maravilhoso. Com um lançamento aí, A Lei do Retorno. Conta pra gente qual dessas você curtiu mais.
0: Você conhece todas as pessoas que trabalham no mercado?
1: É.
0: Você conhece?
1: Não.
0: Não?
1: Não, mas...
0: A moça da caixa, do caixa, do nosso...
1: Meu Deus, que fase! Que Ismael voltando ao ar.
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0: A lei do retorno com Bayside Kings aqui no Grand Prix, Rafa.
1: É isso aí, banda também de Santos. Então, das quatro músicas que a gente tocou agora, três foram de Santos.
0: Você podia ter,
1: né,
0: colocado,
1: cara,
0: as quatro, fazendo um bloco de Santos. Eu ia ficar feliz pra caramba.
1: É isso aí. E antes a gente viu também o Rock em Dobro lá de Alagoas, em Maceió, com Endorphinage.
0: Sabe o que eu acho legal nesse nome, Bayside Kings? Porque é uma referência ao Bay Area, né? Lá de São Francisco, onde surgiu o thrash metal, né? Que era chamado som da Bay Area, né? E Santos tem uma característica parecida com São Francisco. Tem até a nossa Ponte Pêncil lá,
1: tá
0: pra
1: vendo?
0: São Vicente.
1: Praticamente igual.
0: Os caras sacaram isso aí. Por isso que é Bayside Kings. Eu acredito, né? Eu não os conheço.
1: Muito bom. E o Bayside Kings tá evoluindo e tá tocando em tudo que é festival. É fizeram o Porão do Rock agora em Brasília. Maravilhoso.
0: Uma banda que ganhou um bom destaque nos últimos anos.
1: Tá, né? voando.
0: Muito bem. Intervalo?
1: Vamos.
0: 10h22, a gente volta já.
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3: vinte e cinco.
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3: De volta, Rafa.
5: É isso aí, ó. Próximo bloco a gente vai mandar mais três sons aqui, ó. E você continua participando e fala pra gente qual desses sons você curtiu mais, se você não gostou de algum, enfim, vamos fazer esse programa junto. Essa próxima música é uma banda que vem lá da Inglaterra e tem a participação, né, uma banda paralela de um cara bem famoso aí, inclusive na programação da Kiss. Vamos ver se a gente descobre de quem a gente tá falando.
3: Vamos lá.

0: Que isso, menino? Falando palavrão no rádio.
1: Mas em inglês pode, né, Brancão?
0: Ah, pode. Mother Call é o nome da banda. Back to the Roots é o nome da canção aqui.
1: É isso aí. Mother Call, que foi a vencedora do Grand Prix Amplifica versão número 5 que a gente fez ano passado. Grande campeã, hein? Parabéns, sempre. Antes a gente ouviu o Versailles Waltz com Liver Mortis. E antes o Electra Fiction com Lowdown, a banda... Você descobriu quem que é o cara famoso ali?
0: Não faço ideia.
1: É o Ian McCulloch.
0: Ah, é?
1: Guitarra e vocal do Echo the Bunnymen. Junto com o Will Sargent, que também é o guitarra do Echo the Bunnymen. Eles fizeram uma banda paralela.
0: Ah, tá. Agora entendi. Então é uma banda deles, na verdade.
1: Isso aí, é uma banda paralela.
0: Entendi. Porque eles fizeram. Eu ia pensar, pô, que moral que tem essa banda pra convidar esses caras. Entendi.
1: É isso aí, cara. Ó, avisando também, essas músicas que vocês estão ouvindo, elas estão disponíveis na playlist no Spotify aí do nosso programa, tá? Ó, você quer seguir, quer curtir, você vai no link aí na nossa bio, @GrandPrix_BR, e lá tem o link pra playlist pra você curtir essas bandas, tá? Ó, basicamente tudo que a gente tá tocando, e aí fica a dica pra você conhecer sons muito bons e novos. Também às vezes não tão novos, mas sempre vale a pena. Temos mensagem aí, Percão?
0: Daqui a pouco a gente dá uma olhada no nosso WhatsApp. Vamos fazer o intervalo agora.
1: É isso aí.
0: E a gente volta já. São 10h39. Segura aí.
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5: dez e quarenta e dois.
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5: Partindo para a última sequência, Rafa.
7: É isso aí, a voz do rock independente aqui na Kiss FM. E agora a gente vai de uma banda maravilhosa chamada Agrotóxico. E na sequência, indicação do Ivan Sader, banda dessa vez dos Estados Unidos, lá de Nova York. São irmãos gêmeos.
5: É, os irmãos sorridentes.
7: É, com Moon City Masters o nome da banda. Muito bacana.
5: Bora. Agrotóxico.

0: Moon City Masters, everybody, Rafa.
1: É isso aí, indicação que veio direto do Rock Diversão lá do Ivan Sader. Todo domingo às 20 horas. Grande abraço. Ele falou que ia vir aqui hoje e não veio, hein?
0: É, o Ivan, tá muito vacilão, viu? Ele tá falando muita coisa e não tá cumprindo, viu?
1: É isso aí, a gente precisa cobrar ele aí,
0: é,
1: ó.
0: É isso aí.
1: Recadinho pra você: estão abertas as inscrições do Grand Prix, sexta edição, aí, o nosso já tradicional concurso de bandas. Inscrições abertas no link da bio do nosso Instagram, @GrandPrix_BR, GrandPrix_BR. Entra lá, confere o regulamento, inscreva sua banda. Se você não tem banda e conhece gente que tem banda, indica pra eles. E vamos fazer o melhor festival de todos os tempos do rock independente.
0: Muito bem. 10h51, a mensagem aqui do Manuel Costa, o locutor. Ele disse parabéns pela programação, muito bem. O Leandro diz assim, ó, sensacional o programa com bandas novas. Muito boas, por sinal.
1: Aí, cara, que legal. Aí,
0: tá vendo? Vamos para a última sequência?
1: Vamos sim, cara. E o mais importante é o seguinte, se você gostou ou não gostou, importa a gente ouvir a sua opinião, cara. Porque é sempre legal a gente saber, pô, é música nova, é música diferente, pô, não conheço. Então a opinião é muito válida. Agora a gente vai com uma banda que o conceito dela é telemarketing, Brancão. A gente vai com o operador, compre esse seguro. E depois na saída a gente vai ter Malagueta com Bruxa do Mar.
0: Bora.
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0: Bruxa do Marco Malagueta, Rafa.
1: Ai, ai, ai, isso mesmo, ai, cara. Ai, ai. Esse foi o Grand Prix de hoje. E, Branco, antes de terminar o programa, tradicionalmente, escolha, por gentileza, quatro bandas que vão participar da nossa enquete, concorrendo à pole position, ou seja, vai abrir o programa da semana que vem.
0: Bom, vamos lá, então vou começar de trás pra frente hoje, hein?
1: Vamos lá.
0: Vamos pegar primeiro Malagueta, depois Agrotóxico. Aí vai ficar difícil, hein? Eu vou de Bayside Kings e Apneia.
1: Muito bom.
0: Beleza?
1: Essas são as bandas que vão concorrer. Muito obrigado pela participação e até a semana que vem.
0: 10h59, fechou?
1: É nóis.
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4: 11 horas e 3 minutos e já está no ar a programação do ouvinte, o kiss.com, valendo a sua participação pelo nosso WhatsApp, que é o 11 998874343. Você pode mandar sua mensagem a partir de agora, mande mensagem de texto, escreva o nome do som que você está afim de pedir e escreva o seu nome também. É importante, beleza? A gente vai selecionando os pedidos a partir de agora, o programa vai até a meia-noite. A gente abre hoje com a voz magnífica e inconfundível de Robert Plant, The Honey Drippers.

0: Sorry Somehow com Husker Du, fechando o primeiro bloco aqui da nossa programação do ouvinte. Participação aqui no WhatsApp, boa noite, manda Husker Du pro 392 Beer Moca, meu. Também ouvimos a participação do André Luiz de Jandira, ele disse, fala Brancão, nessa noite se puder manda o som do Alice in Chains, Angry Chair, hoje aniversário do batera do Alice in Chains. Valeu André, nós ouvimos também Streets of Philadelphia com Bruce Springsteen, participação do Clério Almeida de Mogi das Cruzes, e The Honey Drippers com Sea of Love, foi a participação do JP, que participa e ouve aqui lá no Japão. Honey Drippers foi um projeto do Robert Plant, disco lançado em 1984, né? Bela canção. 11 horas e 20 minutos, intervalo, voltamos já.
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0: Another Day.

0: Whiskey in the Jar com Metallica fechando o segundo bloco, a participação aqui do Anderson Orestes, que está com a Ju que está internada agora, mas vai ficar bem em breve, né? Um beijo para você aí, boa recuperação. Um abraço para o Anderson Orestes Tatu. Ouvimos também Too Bad com Rival Sons, participação do Breno, lá de Patrocínio, Minas Gerais. Ele disse, boa noite, Brancão, tudo bem? Estava até agora pintando a minha casa, claro, com a melhor trilha sonora. Muito bem. Bom descanso por aí. Tínhamos dobradinha mineira aqui, ó, o Alexandre Alonso, lá de Rio Casca, Minas Gerais também, pediu o Whitesnake. Nós ouvimos Hunger for Love com o Whitesnake. E abrimos com Another Day, foi a participação do Leandro, do bairro Jardim Cristo Redentor. 11h42, intervalo, voltamos já.
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0: Onze e 45 de volta.
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0: Mas Sins of a Gunman's Brother, pra fechar com Grand Funk Railroad. Participação aqui do Luiz Cláudio, que mandou pra fechar, Brancão. Capricha naquele Grand Funk, faz tempo eu não ouço. Grand Funk Railroad, Sins of a Gunman's Brother. Antes, mais uma do baú da Kiss, hein? Golden Earring com Rather Love. Foi pedido aqui também no nosso WhatsApp. Participação do Campola. Não, abraço de Campola. É o Ito. Sou o Ito, meu amigo Ricardo. Estamos ligados na rádio. Por favor, toca Golden Earring, Heather Love, pra gente chapar até amanhã. Um abraço de Campola. Mas Campola é... Eu não entendi, velho. Agora eu vou ter que pesquisar. É o nome do lugar? É a cidade? O que é? Vocês não me ajudam, pô. Nem o computador ajuda nessas horas que você quer ser rápido. Negócio do mouse aqui tá vacilando. Tá lento. É, não vou ficar sem saber. Depois me informa aí que eu fiquei curioso. E também ouvimos aqui a participação da nossa ouvinte Iris. A Iris é de Mirassol, em Mirassol, interior de São Paulo, né? Ela pediu Other Side com Red Hot Chili Peppers. Fechou? Obrigado a todos pelas participações. Meia-noite agora, vem aí a Madrugada Kiss. Programação do 2015.com volta logo mais às 23 horas. Grande abraço. Tchau.
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3: Prontos para mais um dia? Olá, seja bem-vindo, seja bem-vinda. Depois do Rodrigo Branco, a partir de agora, é Marcelo na área com você e o melhor do rock and roll. Vamos juntos até às 5 da manhã. E para abrir a hora, som do Toto, você ouve Can't Stop Loving You.

0: Para fecharmos o primeiro bloco da Madrugada Kiss de hoje, de 1984, Glenn Frey com a música que fez sucesso no filme Um Tira da Pesada com Ed Murphy. Você ouviu The Hit Is On, antes All That Remains, What If I Was Nothing, Cheap Trick, 12 Gates, Echo the Bunnymen, Rust. Você confere agora, de 1971, do nosso acervo de clássicos, Deep Purple, Strange Kind of Woman.
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0: Fly, uma versão com uma pegada garage rock mais crua e agressiva para o clássico de Bo Diddley, gravado originalmente em 1956, ou seja, 10 anos depois do lançamento da versão original. O The Hollies foi lá, fez esta releitura, e não sei se você sabe que esta música ela fala sobre um cara que tenta parecer quase uma lenda viva, perigoso, poderoso e impossível de controlar, enquanto desafia a amada a escolher de que lado ela vai estar. Tivemos ainda som do Foo Fighters Under You e o The Boss Bruce Springsteen Born to Run. Falando no Foo Fighters, eles ganharam uma homenagem que parece saída diretamente de um crossover entre rock and roll e o universo Marvel. Pois é. Antes do show marcado para o dia 14 de novembro no Marvel Studio, em Melbourne, a banda recebeu um mural gigantesco inspirado em Guardians of the Galaxy. E sinceramente, parece exatamente o tipo de coisa que Dave Grohl provavelmente aprovaria com um sorriso e um amplificador no máximo. A obra foi criada pelo artista australiano Wayne Nichols e mostra os integrantes da banda em uma verdadeira batalha espacial ao lado dos Guardiões da Galáxia. E a revelação oficial do mural acontece hoje, quinta-feira, durante a partida entre Hawthorn e St Kilda pela Liga Australiana de Futebol no próprio Marvel Stadium. Basicamente, o local virou uma mistura de arena esportiva, convenção nerd e festival rock. Seguindo com a Madrugada Kiss, som do Aerosmith e Girls of Summer.
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0: E esta primeira hora a gente fecha com o clássico de 1971 do The Who, Won't Get Fooled Again. Antes, Sombra Azuca, Biquíni Cavadão, Amanhã é Outro Dia. Lembrando que todo sábado, às 16h, você confere uma hora com o melhor do rock nacional, é o BR Kiss. E ainda, você ouviu Suede Beautiful Ones. Depois do intervalo, tem Skid Row, uma releitura pro clássico de Jimi Hendrix, Little Wing. Rapidinho.
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0: Você conferiu na rádio que não deixa o rock sair de você, som do Queens of the Stone Age, Go With The Flow, que não é uma música explosiva no estilo clássico de refrão gigante. Ela tá mais pra uma locomotiva. Entra no trilho, vai aumentando a pressão psicológica, trazendo um groove que é quase minimalista, porém viciante. O mais interessante é que eles não tocam com aquela sujeira caótica típica do rock pesado tradicional. Tanto que muita gente descreve a música justamente como dirigir no deserto em alta velocidade. E aí, você concorda? Ouvimos antes Green Day, Stray Heart, New Order, a banda formada com integrantes após a dissolução do Joy Division. Ouvimos Bizarre Love Triangle. Além do som do Skid Row que abriu a hora, eles que fizeram uma releitura mais moderna para o clássico de Jimi Hendrix, Little Wing. Ligou o rádio agora? Prazer, eu sou o Marcelo. Seguimos juntos até às 5 da manhã com mais uma edição da Madrugada Kiss. O melhor do passado e presente em uma única programação. Chegando agora de 1984, Alan Parsons Project, You Don't Believe.
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0: A gente ouviu uma banda que teve grande relevância no cenário do rock nacional. Ouvimos a Legião Urbana fechando o bloco com Perfeição. Antes, Panic at the Disco, Middle of a Breakup. O saudoso Príncipe das Trevas, Ozzy Osbourne, I Just Want To. E aqui você ouve um rock atrás do outro. Agora tem a banda Realeza, Queen, com o vocal de Roger Taylor, I'm in Love with My Car.
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0: Pat Vance fecha esta hora com uma versão pro clássico do grupo ABBA. Você ouviu The Winner Takes It All? Quem não dançou ao som do ABBA? Ouvimos antes Pearl Jam, Crazy Mary. Teve também Metallica, The Unforgiven. Falando no Metallica, durante uma breve entrevista ao canal Mike Z, o vocalista e guitarrista do Striper, Michael Sweet, falou sobre seu gosto no heavy metal. Ele diz que nunca foi um grande fã do Metallica, apesar de reconhecer a grandeza da banda. Segundo ele, não dá pra negar a grandeza do Metallica e o que eles fizeram, o que eles conquistaram e como consolidaram a sua marca. O que eles fazem é incrível. Tanto que ele fala que se você perguntar pra qualquer pessoa no mundo, a maioria saberá quem é o Metallica. E a maioria também concordaria que eles são uma das maiores, se não a maior banda de metal de todos os tempos. E ele ainda completa, sem desrespeito a esses caras. Só tenho respeito pelo que eles conquistaram e pelo que ainda estão fazendo. É realmente incrível e eles merecem tudo que têm, com certeza. Palavras de Michael Sweet, que não é um grande fã do Metallica. Já já, depois do intervalo, tem R.E.M. Man on the Moon. Continue com a gente.
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0: Um excelente início de dia, você que sintoniza Kiss. Por aqui é Marcelo, vamos juntos com o melhor do rock and roll até às 5 da manhã. Você acabou de ouvir os Red Hot Chili Peppers, Dark Necessities. Antes, Dedê com Certain Smile. O Dedê que está vivendo uma fase bastante ativa, mas diferente do auge comercial lá dos anos 80, 90. Pois é, hoje o foco parece dividido entre três frentes principais: novas obras conceituais, preservação do catálogo e projetos multimídias ligado ao Matt Johnson. Ou seja, hoje o Dedê funciona quase como um laboratório artístico do Matt Johnson. E a nossa viagem continua, agora o som de Police, King of Pain.
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0: Na rádio que não deixa o rock sair de você, no comecinho da sua madrugada, Mr. Big Wild World, antes de 1975, Eric Clapton com a versão de Knockin' on Heaven's Door, clássico de Bob Dylan, além do Sex Pistols, God Save the Queen. Por falar no Sex Pistols, o Glenn Matlock descarta a reunião da banda com John Lydon, que deixou oficialmente o Sex Pistols em 1978. E quase meio século depois, o baixista fundador Glenn Matlock reiterou que uma reunião é improvável. Recentemente, ele compartilhou a sua versão dos fatos do novo documentário I Was a Teenage Sex Pistols, que leva o mesmo título de sua autobiografia de 1996. E em conversa com a Billboard, o músico foi questionado se ele, Paul Cook e Steve Jones se viam de braços abertos para receber o ex-companheiro de banda. Ele respondeu, abre aspas, isso simplesmente não vai acontecer, fecha aspas. Após explicar que Lindo sequer foi contatado para o novo documentário. E ele ainda continuou, as pessoas dizem que somos uma banda tributo sem o John, mas somos três e ele é o único membro do Public Image. Acho que ele se colocou num beco sem saída. E olhando para o futuro, o Matlock compartilhou que tem esperança de que a banda possa compor novas músicas juntos. O único obstáculo são as questões de logística, já que Jones mora em Los Angeles, Matlock em Londres e o Carter, como sempre, é difícil de encontrar. E por aqui, o melhor do rock pra você, agora tem Roxy Music More Than This.
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0: mais uma hora indo embora com Rammstein, America. Antes, Bob Marley, Could You Be Loved? Lobão, o Rock and Roll e o George Harrison, All Those Years Ago. Uma pausa, jogo rápido e a gente já volta para mais uma hora com Duran Duran, Ordinary World.
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0: Acabamos de ouvir Kurt Smith e Roland Orzabal e o sucesso de 85, Shout, Tears for Fears na Kiss, antes The Killers, The World We Live In, Chumbawamba, To Beat Pink, Man at Work, Who Can It Be Now? Agora uma música que continua extremamente atual nos dias de hoje, que ela fala de algo que parece até mais forte do que nos anos 90. Aquela sensação de estar emocionalmente à beira do colapso, enquanto tentamos continuar funcionando normalmente. Uma música que nasceu dentro da cena grunge de Seattle e virou o maior clássico da banda. Ah, tem um ponto importante para os dias atuais: a redescoberta de artistas subestimados. Afinal, muita gente hoje olha para o grunge além de Nirvana ou Pearl Jam e encontra no Screaming Trees algo mais sombrio, mais psicológico e mais humano. A gente ouve Nearly Lost Here.
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0: som do BTO ou Beckman Turner Overdrive de 1978, Down the Road, antes Concrete Blonde, Heal It Up, Barão Vermelho, Declare Guerra, mas Declare Guerra às coisas ruins. Abrindo agora o próximo bloco de 1970, Yes, Sweet Dreams.
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0: E a gente fecha a hora ao som de System of a Down, Aerials, antes Wallflowers, Sleepwalker e o Smash Mouth com a música que tocou no primeiro episódio da quarta temporada da série The Boys. Ouvimos Walking on the Sun. E falando no The Boys, a Action Vision resolveu apertar o botão do caos em Call of Duty Mobile. A temporada 5, intitulada Revenge, que desembarcou ontem, dia 27, trazendo uma colaboração pesada com a série The Boys, além de novos modos, operadores e uma chuva de conteúdo explosivo. Você que gosta de games, a atualização aposta forte no clima de super-herói completamente sem limites, que virou marca registrada da série da Amazon MGM Studios. Você que curte games, então tá aí uma dica pra você da Madrugada Kiss. Depois do intervalo, abrindo a minha última hora, som do Sisters of Mercy, Black Planet.
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0: Kiss e o som do Bon Jovi, Dizzy Days, fechando mais uma sequência de rock and roll. Antes, Wizard e uma nova roupagem pro sucesso de Benny King, Stand By Me, Limp Bizkit, Behind Blue Eyes, cover pro sucesso do The Who. Agora tem Ghost e Cyrus.
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0: De 71, o som do Van Morrison, Wild Night. Antes, The Verve, Look Man, Creed, One Last Breath. E antes de chamar o próximo bloco, quero agradecer a você a parceria de todos os dias. Você que nos acompanha do seu trabalho, você que está se preparando para ir embora, você que está nas estradas, você que trabalha como motorista, você que trabalha como porteiro, você que trabalha em hospitais e curte o som baixinho ligado aqui na Kiss. Você que acabou de acordar, obrigado pelo carinho e pela sua audiência. A gente abre esse último bloco com o som do The Clash, Police on My Back.
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0: E de 1977, do nosso acervo, Steve Miller Band Jet Airliner fecha mais uma edição da Madrugada Kiss. Antes, Ugly Kid Joe, Everything About You. Eu, Marcelo, vou ficando por aqui. Desejo a você uma excelente quinta-feira. E na sequência, mais uma edição do Don't Stop. E a gente se fala logo mais.
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4: Kiss FM, não deixa o rock sair de você. Bora começar o nosso dia com o melhor do rock and roll, com grandes clássicos e, claro, com a sua participação, porque tem caixa amplificada da Mondial no final do nosso Don't Stop primeira edição. Pra começar, tem Ozzy Osbourne, No More Tears.

0: 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Bom dia, nação. 5 horas e 15 minutos.
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belo começo de manhã com Nirvana, Come As You Are. Você ainda curtiu Bella Black Shine, Goo Goo Dolls. E é hora de curtir Judas Priest, Tubular Lover.

0: 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Bom dia, nação. 5 horas e 32 minutos.
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O som de Guns N' Roses na Kiss, Used to Lover, Ira, Núcleo Base cantou junto? Então continua aqui na Kiss, só o melhor do rock and roll pra você curtir, junto com a programação mais roqueira do planeta. Tem Nexus, Suicide Blonde.

0: 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Bom dia, nação. 5 horas e 47 minutos.
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0: que delícia começar o dia assim. Ótimo dia pra você.
1: Valeu, Carolina. É assim mesmo que começamos o dia ouvindo a 15 FM e ainda com uma hora direto sem nenhum intervalo comercial. Foi a primeira edição do nosso Dance Top. Bom dia, Carol. Bom dia, Vira. Obrigada pela participação. Tá aqui a nossa querida Jaque lá de Brasília. Já pedalando. Uau, tá bom. Olha isso aí. Muito bem. Animadíssima. Bom dia, Paulo Fabiano. Obrigada pela participação. Tá aqui. Hoje tá querendo ganhar prêmios, né? Pois é. Tá aí, Elson. Boa sorte pra você, porque tem prêmios mesmo. Na primeira edição agora do nosso Don't Stop, tivemos aí a caixa amplificada da Mondial, mas essa caixa amplificada da Mondial já tem dono. É o Júlio César Nogueira, RG Final 3592. Júlio, 5 dias úteis a partir de amanhã, entre as 10 ao meio-dia ou das 2 às 4 da tarde. Passa aqui na 15 FM Paulista 2200, 15º andar. Bom dia, Rafael. Bom dia, Diogo. Eu volto já, porque tem o nosso cafeteria e vamos ouvir o seu som na Kiss.
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1: Agora 6:02.
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1: A partir de agora, vamos ouvir o seu som. E ainda você vai mandar aí, olha, eu começo o meu dia ouvindo a Kiss FM, porque amanhã tem a Cafeteira Smart Coffee da Mondial. Cafeteira Smart Coffee da Mondial pode ser sua. Não deixe de participar, hein? Faça aqui, ó, como o Paulo. Bom dia, Paulo. Bom dia, Paulo.
8: Bom dia, Vani. Vamos que vamos. Vamos. Nessa manhã aí, ó. É o Paulo aqui em Joinville. tá? Tô
1: Certo.
8: aqui a trabalho, trabalhando muito, curtindo sempre aqui, não deixando o rock sair do meu coração.
1: Tudo bom?
8: Meu Vani,
1: Oi.
8: pra gente começar bem esse dia, depois do cafezinho que eu tomei, fazer meus exercíciozinhos antes de sair para trabalhar. Vamos aí de uma barracuda para nós aí, manda aí uma
1: Bora. Tô
8: barracuda!
1: mandando.
8: Valeu, Kiss! Nunca deixe o rock sair de você!
1: Valeu, Paulo.

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1: Bom dia, nação roqueira. Bom dia a todos aí. Luciano e Rio Claro, toca pra nós aí, Alice in Chains, vem The Box.

0: Kiss, não deixa o rock sair de você, 6:12.
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0: Bom dia.
2: Bom dia, Vaninha, aqui é o Rivas. E eu começo meu dia ouvindo Kiss, FM.
0: Isso aí.
2: Começo o dia ouvindo David Bowie, Sound Vision. E não deixe o rock sair de você.

Eu amanheço meu dia ouvindo Kiss. Bom dia, Kiss. Bom dia, Nação Roqueira. Aqui é Ivan de Sarapuí. Hoje aqui em Taboão da Serra. Para começar nosso dia, manda para nós um Simple Mind. Mandela Day. Kiss, não deixe o rock sair de você. Bom dia, turma.

0: Que cafezinho bem passado, hein? Muito bom, 6h20. É o nosso Cafeteria com a sua participação e manda aí nome completo, RG e a frase. Eu começo meu dia ouvindo a Kiss FM, porque amanhã sai aí a Cafeteria Smart Coffee da Mondial.
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4: Agora 6 horas 23 minutos na Kiss. 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Agora 6h24.
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4: Bora lá tomar café juntos.
6: Bom dia, Vani linda.
4: Bom dia.
6: Bom dia, nação.
4: Bom dia.
6: Toca pra nós um Deep Purple. Beijo grande a todos. Não deixa o rock sair de você. Regina Ruiz, de São Vicente, São Paulo.

0: 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Black Night. Agora 6:27.
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0: Bom dia. Bom dia. Bom dia.
2: Bom dia, Vani. Bom dia, Nação Roqueira. Que é Celso, de São Bernardo do Campo.
0: Fala, Celso.
2: Eu começo meu dia ouvindo a Kiss FM.
0: Sou.
2: E pra começar o dia com o pé direito, não dá pra rolar um Journey, um Don't Stop Believing?
0: Dá.
2: Afinal, a gente nunca pode parar de acreditar, certo?
0: Certo.
2: Bom dia pra todo mundo, não deixe o rock sair de você.

0: Johnny, don't stop believing. Pois é, nesse friozinho tem muita gente que quer um cobertor, né? Tem gente que quer cobertor de orelha. Bom dia, Felipe.
1: Bom dia, Vani. Aqui é Felipe do Rio de Janeiro. Que tal aquele rock?
0: Ah.
1: Aquele rock romântico.
0: Olha,
1: Love Hood.
0: Tô te falando.
1: Nazareth. 15 FM, não deixe o rock sair de você. Valeu, Vani. Bom dia.

0: Bonizite.
1: Bom dia,
0: galera da Cris, que é Cristal do Rio de Janeiro. Bonizite.
1: Oi.
0: Será que você consegue tocar pra gente um Psycho Killer do Talking Heads?
1: Sim.
0: Pra dar uma animada aí nesse dia?
1: Então bora.
0: Obrigada. Beijão. Não deixa o rock sair de você.

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1: Opa, tá de volta, 6h44.
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1: Ayla. Bom dia, Ayla.
3: Bom dia, Vani. Aqui é a Ayla, que fala da Vila Prudente. Eu já saí da cama, mas a minha mente ainda não acordou. Então me ajuda a despertar aí, colocando uma música bem agitada e bem gostosa. Por favor, toca Square Hammer do Ghost, porque aí assim a preguiça sai de mim, mas o rock fica. Valeu.
1: Valeu.

0: Dani.
1: Bom dia.
0: Aqui é a Sônia do Morumbi, levando as crianças pra escola. Vamos botar fogo no parquinho, aquecer essa manhã fria.
1: Bora.
0: Toca Breaking the Law do Judas Priest aí pra animar a gente. E não deixe o rock sair de você.

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1: Daniel, Taubaté, Vale do Paraíba. Eu começo o dia ouvindo Kiss FM e fazendo faxina. Manda pra gente o Easy Lover, Phil Collins, por gentileza. Não deixe o rock sair de você. Yeah!

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1: Bom dia, Vanizinha.
2: Bom
1: dia.
2: Tudo
1: bem?
2: Tudo.
1: Deixa eu te contar. Eu começo todos os meus dias ouvindo a Kiss FM.
2: Yeah.
1: Dá pra rolar aí um Beatles hoje?
2: Claro.
1: Aqui é a Paty do Butantã. Beijo.
2: Beijo aqui, Paty. Você ouve Beatles.

0: Do Felipe. Felipe disse, olha, é impossível dirigir aqui sem cantar junto com essa programação. Muito bom, né? Só uma melhor do que a outra. Pois é, escolhida pelos ouvintes quis. São tantos pedidos legais, Felipe. Então vamos fazer o seguinte, já falei com o Boss, já mandei mensagem aqui pro Boss. Boss, vou continuar tocando aqui os pedidos que os ouvintes mandaram na programação. Então vamos ter aí Rolling Stones, Red Hot Chili Peppers. Não tocou no cafeteria, mas vai tocar ao longo do nosso wake up que já vai começar. Pronto, já tá decidido assim. 6:59 na Kiss. E olha, e nosso wake up vai começar com prêmios. Sim, tem kit da Kiss FM, tem pares de ingressos para curtir próximo sábado. Na áudio, Thiago Castanho e Marcão Brito cantando acústico, Charlie Brown Jr. E ainda tem o nosso quiz com camiseta Kiss FM. Camiseta Kiss FM no nosso quiz. Tem que mandar nome completo, RG, tamanho da camiseta. E diga aí, Marizinha, aceita o desafio.
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0: E ainda tem toda a informação do trânsito com o Cadu. Fala, Cadu.
3: Ótima manhã de quinta para todo mundo ouvindo aqui. Vamos falar da rodovia Castelo Branco. Tem lentidão na direção da capital paulista ali, entre o 30 e o 26, na passagem por Barueri. Depois, a partir do 17, mais uma vez, pé no freio. Você vai na direção do interior. Teve ocorrência de acidente mais cedo ali na altura do 21, ainda tem reflexo. Fique atento ali com a redução de velocidade a partir do quilômetro 19. 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
0: Agora 7:03 na Kiss. Começando o nosso recap dessa quinta-feira, 28 de maio. Ó, já adiantei aí os prêmios que temos, né? Pois é, agora vou adiantar as informações que você vai pedir ao longo da nossa programação, nosso recap até às 9. Câmara aprova a PEC que acaba com a escala 6x1. Agora segue para análise no Senado. Atenção, você que faz aí a coleção das figurinhas da Copa. Os golpes dispararam, hein? Tem mais de 160 sites com figurinhas falsas para você colecionar. Então, fica esperto aí. 7:04. Começou!
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0: Kings of Leon, You Somebody, da Straight Outta Swing, Rolling Stone, Satisfaction, só toca o que você gosta de ouvir. É a sua Kiss, 7 horas 17 minutos e ainda você leva prêmios.
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0: Ó, oh, ele falou que está acelerado hoje de manhã. Bom dia.
2: Bom dia, Vani. Bom dia, nação.
0: Aí tá mesmo. E aí, Henrique, beleza, Henrique?
2: Tranquilo e calmo.
0: Tranquilo e calmo, ótimo. Então, opa, isso, eu tô gostando desse menino, hein? Tô gostando desse menino. Ô, Henrique, é o seguinte, 5 perguntas fáceis, camiseta daqui, você tá separada aqui. Aqui, ô, pode separar. Qual o tamanho da camiseta, Henrique?
2: G.
0: G, separa G aí.
2: G de ganhador.
0: Ó, G de ganhador, tô te falando, ele tá aceleradíssimo. G de ganhador, Henrique, 5 perguntas, não souber a resposta, fala passo. Vamos aproveitar o tempo e levar esse prêmio, jora.
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0: Bora. Bora. Rick, Rich Sambora foi guitarrista de qual banda?
2: Bon Jovi.
0: Certo. Quem canta o refrão Money for Nothing com Dire Straits?
2: Mark Knopfler.
0: Não.
2: Não. Sting.
0: Sting, tá certo. Ó, Paul David Hilson, qual o nome artístico dele?
2: David Gilmour.
0: Não.
2: Paul David.
0: Paul Passo. David, ok. Frejá, Surigato e Cazuza foram vocalistas de uma mesma banda.
2: Barão Vermelho.
0: Barão. Losing My Religion, Drive, The One I Love. São sucessos de qual banda?
2: R.E.M.
0: Agora bora lá. Paul David Hilson, qual o nome artístico dele?
2: Paul David Hilson.
0: Ixi, meu Deus. Ai. 3, 2, 1. Acabou o tempo.
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0: Quase.
2: Mas só pra matar a curiosidade, qual era o nome dele? O nome artístico?
0: Olha, eu normalmente eu não falo, mas esse eu vou falar hoje. Hoje eu vou falar. Sabe quem ele é? Bono não. Vox.
2: Olha, que sacanagem. Mas foi um prazer falar contigo, Vani.
0: Prazer todo meu, cara. Super abraço pra você. Obrigada pela participação. Valeu, hein?
2: Beijo grande. Beijo, nação.
0: E aí, não deixa o rock sair de você.
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0: Paralamas na Kiss, óculos. 7 horas 23 minutos, você usa óculos com a camiseta da Kiss FM. Pois é, o Henrique não levou. Que tal você levar então a camiseta da Kiss FM? Vem a camiseta pro nosso quiz. O nosso quiz, vem pro nosso Wake Up. Pra você participar, manda nome completo, RG, tamanho da camiseta. Simples assim. Não precisa responder pergunta. Tem que aí torcer pra você faturar no finalzinho do nosso Wake Up. Então, camiseta Kiss FM tá aqui no nosso Wake Up. Manda aí, nome completo, RG, tamanho da camiseta que eu tenho que separar aqui. A G era do Henrique, né? Pois é. 7h23.
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2: Olha, já tá valendo um rodízio para carros com placas finais 7 e 8. Esses carros aí não podem circular até as 10 da manhã no centro expandido. Aí o rodízio dá um tempo e volta a vigorar entre 5 da tarde e 8 da noite. Você, motorista de caminhão e também de ônibus fretado, fique atento. As restrições para esses veículos já estão valendo desde as 5 da manhã, viu? E devem permanecer assim até logo mais às 9 da noite. 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Daqui a pouco tem mais informação na manhã dessa quinta-feira para o ouvinte da Kiss.

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0: representando California, R.E.M., Losing My Religion e Bruce Springsteen. Agora faltam 20 para as 8.
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2: Tem problema para você que sai do Cebolão, vai em direção à Zona Sul pela Marginal Pinheiros agora, viu? Até pelo menos a chegada à Raia Olímpica da USP, o motorista vai encontrar tráfego carregado e pontos de parada por ali. Dali para frente tem tráfego intenso até pelo menos a ponte Eusébio Matoso. Na direção da Castelo Branco, o motorista também já vai encontrando dificuldades da ponte Transamérica até a estação Granja Julieta. A boa notícia é que a partir dali o caminho é bom até a chegada ao Cebolão. 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

0: que você ia continuar ouvindo aqueles sons pedidos ali no nosso cafeteria. Pois é, Duran Duran, Ordinary World, Stone Temple Pilots, Van Halen, Jump. Agora faltam 5 para as 8 e ainda tem informação aqui no nosso Wake Up, porque entrou em vigor desde a última terça-feira a norma regulamentadora número 1, NR1, que amplia a responsabilidade das empresas, as organizações, sobre os riscos à saúde mental dos trabalhadores. De acordo com a lei, os empregadores são obrigados a acompanhar a avaliação dos riscos psicossociais em seus processos de gestão de segurança e trabalho, também na saúde do empregador, diminuí-los ou combater, como, por exemplo, assédios, burnouts, conflitos, crises de estresse.
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0: 59, ó, no nosso Wake Up, informação, melhor do rock and roll, aquele som que você quer ouvir, e ainda tem camiseta da Kiss FM, tem kit da Kiss FM, e ainda tem par de ingressos pra você conferir na áudio no próximo sábado. Charlie Brown Acústico.
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2: Quem sai lá da Zona Leste agora pela Radial vai encontrar tráfego carregado e até pontos de parada a partir ali do metrô Patriarca Vila Ré, melhora e volta a ficar ruim do metrô Vila Matilde até o acesso ao viaduto Engenheiro Alberto Badra. Aí o motorista vai encontrar um trecho longo de trânsito bom, viu? Sem grandes problemas, até o viaduto Guadalajara. A partir do viaduto Guadalajara até a ligação, aí volta a ficar lento novamente. Melhor você fazer esse trecho final pela Celso Garcia e Rua do Gasômetro. Na direção da Zona Leste, boas condições agora pela Radial Leste. 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

0: clássico. White Snake, Is This Love? Agora 8 horas, 13 minutos. É o nosso Wake Up com informação. Olha, você lembra do projeto conhecido como a Times Square paulistana, que previa a instalação de painéis gigantes de LED no cruzamento ali das avenidas São João e Ipiranga, no centro? Pois é, a Justiça de São Paulo suspendeu o projeto Boulevard São João, hein? A decisão liminar é da juíza Celina Kiyomi Toyoshima, da 4ª Vara da Fazenda Pública. A magistrada determinou a suspensão imediata dos efeitos da aprovação do projeto e proibiu o início das obras, instalações e intervenções ligadas ao empreendimento. Na decisão, a juíza afirma considerar a magnitude do projeto, o impacto na região, bem como o potencial dano à população. Mas ainda cabe recurso.
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3: Chega da Marginal Tietê pelo sistema Anhanguera Bandeirantes é ruim pela rodovia dos Bandeirantes, viu? A partir do quilômetro 17 tem lentidão, o motorista vai encontrar o caminho travado ali. Se você sai do Rodoanel, prefira a rodovia Anhanguera. Por lá também tem um pouquinho de lentidão no trecho final, mas é a melhor opção. Agora, se você sai de São Paulo, quer chegar a Campinas e Jundiaí pelo sistema Anhanguera Bandeirantes, pode escolher as duas rodovias, funcionam bem. 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

0: Até Milão, deixa o rock sair de você, Queen. I want to break free. Florence the Machine. Dark days are over. Killer Mind Car. 8 horas 31 minutos. Olha aí, por 472 votos a 22 no primeiro turno e 461 a 19 no segundo turno, a Câmara dos Deputados aprovou na noite de ontem a proposta de emenda à Constituição, a PEC, que reduz a jornada de trabalho de 44 horas para 40 horas por semana e permite o fim da escala 6x1. Conforme a proposta, a jornada de trabalho será concretizada em duas etapas. As primeiras 2 horas em até 2 meses após a promulgação da PEC, as 4 horas restantes em até 12 meses após a redução das 2 primeiras horas e o fim da escala 6x1, com garantia de ao menos 2 folgas semanais, preferencialmente aos domingos. Entra em vigor em 60 dias após a promulgação do texto. Mas calma aí, que agora a PEC segue para o Senado, que, no entanto, não terá a tramitação acelerada como foi na Câmara, mas que o texto deve ser aprovado ainda antes das eleições deste ano. Kiss the Killers.
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2: Mário Covas, na direção do sistema Anchieta Imigrantes, ali na altura do quilômetro 19, viu? Você que vai nessa direção, logo depois da passagem pela rodovia Castelo Branco, vai encontrar ali dificuldades já. Fique atento com a redução de velocidade repentina. Se você faz o caminho inverso, da passagem pela rodovia Raposo Tavares, mais ou menos na altura do 25, tem lentidão também, e o motorista vai assim no ande e para até a chegada ao 20. 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

0: Que Monkeys aqui, The Chaos of San Francisco, pra encerrar o nosso Wake Up, quinta-feira, 28 de maio, carregada de prêmios, com muitos sons, e acho que ela continua aí, tocando aquelas músicas que foram pedidas no cafeteria. O Bó chegou aqui, ó, depois vamos conversar, Vani. Ai, ai, ai, ai, ai, ai. Ó, Carlos, fica ligado aí, hein? Daqui a pouquinho eu vou dar o resultado aqui de quem, ó, com tantos prêmios, então vou começar pela camiseta da Kiss FM. Maria Helena Silvério. Maria Helena, 5 dias úteis, venha retirar sua camiseta. Kit da Kiss FM, Alessandro Correia, RG Final 2694. Venha retirar o seu kit na Kiss FM entre as 10 da meio-dia ou até as 2 da tarde, 4 da tarde. De segunda a sexta, você tem 5 dias. E quem vai receber o par de ingressos que vai curtir no próximo sábado? Charlie Brown, acústico, na áudio, é a Samantha Duarte. Vai chegar aí no seu e-mail, tá, Samantha? Samantha Duarte. Então, os ganhadores dessa manhã, Samantha Duarte, Alessandro Correia e Maria Helena Silvério. E hoje, quinta-feira, Paula, bom dia!
1: Bom dia, Vanier.
0: É dia de estreia!
1: Dia de estreias nos cinemas, né? Eu sei que muita gente tá esperando Backrooms.
0: Sim.
1: Que é o terror do ano, será? A gente vai descobrir, né? Se a gente for aos cinemas, a gente vai descobrir. Mas também tem filme novo do Almodóvar. E aí e aí a gente vai falar um pouco disso, né? Porque tem gente, tem atores ou diretores que quando tem um filme deles, a gente quer ir no cinema, a gente nem sabe o que é.
0: Exatamente.
1: Mas fala assim, é o filme novo do Almodóvar. Tipo, a gente não sabe o nome, a gente não sabe o que tem, mas a gente quer assistir. Certo. E é disso que a gente vai querer conversar com vocês. Qual é esse diretor que quando você vê que tem um filme, você fala, ah, esse eu vou no, não quero nem saber. Estarei indo. Já compro o meu ingresso.
0: Exato. Pra mim é o Spielberg.
1: E vai ter filme do Spielberg.
0: Olha aí.
1: É, tá chegando, hein? Diz que é o melhor filme dele dos últimos 20 anos. Sei lá, aquela coisa espetacular. Eu tô vendo as críticas exaltarem aí.
0: Olha.
1: E os ETs estão chegando, hein? Pelo menos no dia D do Spielberg, a gente vai conhecer.
0: Com ou sem ET, eu vou ao filme do Spielberg.
1: Tá vendo?
0: Pronto.
1: É o preferido da Vani, a gente vai querer saber o preferido de vocês e vai valer par de ingressos pro UCI Cinemas. A gente espera vocês, vocês ficam aí, hein?
0: Já manda aí,
1: 99-887-4343.
0: Já participa, joga. 8h56, acabou. Tchau, Paula.
1: Tchau, tchau.
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4: Chegada a São Paulo pela rodovia Régis Bittencourt, tem dificuldades para o motorista que faz o trajeto agora. A partir do 289, o motorista pisa no freio, segue assim até o 279 na passagem pelo Rodonel, ali em Embu das Artes. Só excesso de veículos, não tem nenhum registro de ocorrência de acidente, não. Se você faz o trajeto no sentido Itapecerica, no sentido região sul do país, aí eu tenho boas notícias, o caminho é bom agora. 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
0: Muito bom dia, brasileiros! Luz, câmera Kiss no ar, na Kiss FM. Eu sou Dani Taranha, ela é Paula Carvalho. Bom dia, Paulinha!
1: Bom dia, Dani! Hoje todo mundo com o caderninho em mãos, quem é de caderninho e quem é de celular, tá de celular, pra pegar as dicas aí das estreias nos cinemas, Dani.
0: Pois é, hoje estreia Natal Amargo, filme do Pedro Almodóvar. Ele que volta ao cinema espanhol depois de uma fase recente ligada ao cinema internacional, com obras como Estranha Forma de Vida e O Quarto ao Lado, que venceu o Leão de Ouro. Nesse filme, Natal Amargo, a gente acompanha uma diretora de comerciais que tenta lidar com o luto pela morte da mãe. Em vez de enfrentar a dor diretamente, ela mergulha no trabalho, até que a rotina exaustiva começa a afetar sua saúde física e emocional. Aí ela fica doente, fica esgotada e decide tirar férias nas Ilhas Canárias, numa tentativa de se afastar da pressão profissional e de reorganizar a própria vida. E o filme também apresenta uma segunda linha narrativa centrada em um cineasta que passa a ter dificuldade para separar aquilo que vê, né, daquilo que cria. Então vamos ter essas duas tramas em paralelo nesse filme do Almodóvar, que a gente já está curiosíssima, porque mistura memória, ficção, desejo, dor, criação artística, e esse homem é do babado, né? Ele é danado.
1: É assim, tipo, eu tava falando com a Vani, tem um filme do Almodóvar, é o novo filme do Almodóvar.
0: É.
1: Qual é o nome do filme? Não sei, mas quero ver.
0: Exatamente.
1: Qual é o assunto? Eu não tenho a menor
0: ideia,
1: mas sinto
0: quero
1: a necessidade de assistir no cinema.
0: Exatamente.
1: Então, tem uns diretores que têm esse efeito sobre a gente, né, Dani? De nos levar. O Christopher Nolan é um que tem muitos fãs, que pode fazer qualquer história, as pessoas vão ficar curiosas.
0: Sim.
1: Vão querer ir lá assistir. E a gente espera que vocês hoje participem com a gente, mesmo porque tá valendo um par de ingressos pro UCI Cinemas, para você, de fato, conferir nos cinemas o que tá acontecendo de bom. Então escreve pra gente, escreve no WhatsApp da Kiss, o 11 99887-4343. Manda seu nome, seu e-mail e conta aí quem é o diretor de cinema que tem esse efeito sobre você, que quando você sabe que é um filme dele, você quer ir assistir de qualquer forma. E
0: ótimo.
1: Quem sabe já não indica pra gente o filme preferido desse diretor. Quem sabe a gente não assistiu e vai ter o prazer de buscar agora por sua indicação. Vem pro WhatsApp, hein?
0: Venha, venha, venha. A gente começa com The Clash.

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1: De volta com o Luz Câmera Kiss para contar para vocês que além de Natal Amargo, esse filme do Almodóvar, estreia também Backrooms, Um Não Lugar, que é um terror psicológico produzido pela A24 e inspirado naquela famosa creepypasta. A história mostra um aspirante a diretor de cinema que acaba preso em uma dimensão paralela conhecida como Backrooms, que é um espaço aparentemente infinito, formado por corredores, salas vazias, escritórios decadentes, todos com uma estética amarelada, repetitiva e perturbadora. E aí, para tentar resgatá-lo, a sua terapeuta decide entrar nessa dimensão desconhecida. Este filme marca a estreia do Kenny Parsons, que tem 20 anos na direção, e ele que foi o cara que popularizou a creepypasta do Backrooms no YouTube, porque ele fez um curta sobre essa creepypasta e viralizou muito. E também temos nesse filme, nesse longa-metragem, a Renate Ransvy, de Valor Sentimental, que é a preferida de Paula Carvalho.
2: Gente, grande atriz, né? Extremamente premiada, indicada ao Oscar, tá em Valor Sentimental, A Pior Pessoa do Mundo, tá na série Acima de Qualquer Suspeita.
1: É, maravilhosa.
2: Maravilhosa, maravilhosa. Olha, a gente também tem um outro lançamento chegando aos cinemas, que é Copan, um documentário de Carine Waller, que acompanha o cotidiano do icônico edifício projetado por Oscar Niemeyer no centro de São Paulo. Esse edifício tem cerca de 5 mil moradores e mais de 100 funcionários. E o prédio é retratado como um verdadeiro bairro vertical, atravessado por disputas administrativas, diferenças sociais e múltiplas formas de convivência. Esse documentário tem até a trilha sonora do KLJ, dos Racionais MC, e venceu o prêmio principal do É Tudo Verdade de 2025. Então tá aí a oportunidade de você conferir esse prédio icônico aqui, né, da arquitetura de São Paulo, na tela grande, com essas histórias, que são histórias de condomínio. Elas são muito ricas sempre.
1: Fofocas de condomínio.
2: Né? Sempre maravilhoso.
1: O povo adora.
2: Vem participar com a gente,
1: bora,
2: hein? Perguntamos aqui pra vocês qual é o diretor que faz você tirar a bunda do sofá e ir pra sala de cinema. Quem é que vale o seu ingresso? Conta aí qual é o diretor, escreve pra gente no WhatsApp da Kiss, 998874343. Tá valendo um par de ingressos pro UCI Cinemas. A gente tem aqui algumas pessoas já, né, dando seus 3 centavos de opinião. Então temos a Carmen Cristina Beluso Capitão, que adora os filmes do Quentin Tarantino.
1: Nossa,
2: então,
1: muita gente votando no Tarantino.
2: Se tem Tarantino, a pessoa vai no cinema e ela indica aqui pra gente o Bastardos Inglórios, que realmente é uma obra-prima do Tarantino. Tem também aqui, ó, a Érica de São Mateus, que também gosta do Tarantino, também vai aos cinemas pra ver o Tarantino. O Rafael Seródio dizendo que, no geral, ele prefere a obra do que o diretor. Mas que o Christopher Nolan tem muitos filmes que ele gosta, então provavelmente fica curioso, né? Ó, tem mais aqui, a Nara Pires dizendo que ama os filmes do Tim Burton. E que é ele mais uma leva de pessoas estranhas, é ela e mais um povo esquisito que também gosta. Eu vi que o Christopher Nolan tava em Cannes com um projeto novo secreto,
1: eita,
2: buscando financiamento e produtores. Então, em breve, Nara, você se prepara, meu amor, que você vai poder ver um filme do seu preferidinho.
1: Teremos novidades. Agora vamos de Kiss na Kiss.

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1: De volta com Luz, Câmara Kiss, agora com as rapidinhas meio esportivas aqui pra vocês hoje. Porque amanhã na Netflix temos a estreia de Brasil 70, a saga do Tri. É uma minissérie de ficção que reconstrói a campanha da seleção brasileira rumo ao tricampeonato mundial na Copa de 70 no México. Aí a produção vai revisitar os jogos, os bastidores do time do Pelé, Jairzinho, Tostão, Rivelino e companhia. E também o contexto político da época em plena ditadura militar. Então, amanhã não percam.
2: Olha, e temos também na netinha a chegada de Rafa, uma série documental sobre Rafael Nadal, gente. Essa produção acompanha a carreira dele, claro, né? E também o legado e a temporada final do tenista, com acesso a bastidores, imagens inéditas e depoimentos de pessoas próximas. O Nadal encerrou a carreira como um dos maiores nomes da história do esporte, com 22 títulos de Grand Slam e 14 conquistas em Roland Garros. O documentário chega ao catálogo da Netflix amanhã, gente. Então, boa. Quem gosta do Rafael Nadal, tá aí a oportunidade. Lembrando que estamos aqui esperando a sua participação para o quê? Ganhar um par de ingressos do UCI Cinemas. Manda um WhatsApp para 11 998874343. Escreve seu nome, seu e-mail e conta qual é o diretor de cinema favorito que faz você ir à sala de cinema.
1: Sim.
2: O Ricardo de São Paulo falou que o preferido dele é o Clint Eastwood. Olha. E o filme que ele deixa de indicação pra gente aqui é o clássico Os Imperdoáveis.
1: Nossa.
2: Temos também a Meire Monteiro, do Capão Redondo, dizendo o seguinte, que tem vários diretores que ela gosta e que fazem ela ir aos cinemas. O Spielberg, o Clint Eastwood, a Chloe Zhao, o Scorsese, olha, o Hitchcock, que infelizmente não vai poder lançar mais nada.
1: Sim.
2: Temos também a Jodie Foster. Tudo que ela faz acaba despertando a curiosidade aí da Meire, que corre legal pro cinema. E aí ela fala também dos antigos, como o Akira Kurosawa e até mesmo o Charles Chaplin, quer dizer, se voltarem aos cinemas, os filmes destes clássicos, ela vai querer ir também.
1: Eu acho que ela tá coberta de razão. Vamos de Linkin Park.

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1: De volta com o Luz, Câmera, Kiss. E olha só, vamos ver se você vai concordar com isso daqui. A voz e a imagem de Stan Lee, criador de personagens da Marvel, foram recriadas pela empresa de inteligência artificial Eleven Labs, em parceria com o Stan Lee Universe. A voz do Stan Lee será utilizada para narrar livros, por enquanto. Além disso, a empresa também vai disponibilizar versões digitais da voz e da imagem de Lee em plataformas voltadas para a criação de conteúdos editoriais. Pois é, não só editoriais, como comerciais. E de acordo, então, com a Eleven Labs, a recriação foi feita a partir de gravações profissionais históricas do autor, que faleceu em 2018, aos 95 anos. Será?
2: Ai, gente.
1: Vai acontecer.
2: Eu tenho a minha opinião, né? Deixa as pessoas morrerem em paz. A não ser que elas tenham deixado em testamento, que elas estão a fim de viver para sempre, através desse processo aí de IA. Agora a galera já viu aqui na arte o spoiler da próxima novidade. A Marvel Studios divulgou oficialmente o primeiro trailer da segunda temporada de X-Men 97. O vídeo mostra os mutantes lidando com as consequências dos acontecimentos da primeira temporada e antecipa novos conflitos envolvendo a equipe dos X-Men. A prévia também confirmou a presença de Deadpool nos próximos episódios, hein? O vídeo também destaca Apocalipse como uma das principais ameaças da nova fase da animação. A nova leva de episódios estreia agora em 1º de julho no Disney Plus. Então ainda dá tempo de você recapitular a primeira temporada ou entrar aí pro bonde se você ainda não começou. E além disso, a animação já foi renovada para uma terceira temporada que está prevista para o ano de 2027. A Dani gosta bastante,
1: eu
2: né,
1: gosto.
2: Dani?
1: Essa acha animação
2: muito legal.
1: Nossa, ela é ótima. Eu tô ansiosa para a segunda temporada. Que bom que teremos a terceira, porque ela é muito bem feita mesmo. Acho que vale a pena vocês conferirem. E vamos de Dishwalla.

0: Audixola, fechando os Câmara Keys de hoje. Paula Carvalho, quem levou o quê?
1: Olha, Daniel Ricardo Ximenes, você levou um par de ingressos para escolher a sua estreia no UCI Cinemas. Fica tranquilo, você vai receber aí no seu e-mail, é só aguardar.
0: Parabéns, Daniel, a gente volta amanhã a partir das 9 da manhã. Eu sou Dani Taranha, ela é Paula Carvalho, a gente se encontra por aí. Na sequência tem o Babu. Um beijo.
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5: 10 horas e 1 minuto, começando às 10 da Kiss. A partir de agora, com... Deixa eu ver o que tá rolando aqui. Par de ingressos pro show do Thiago Castanho e Marcão Brito lá na Áudio, dia 30, depois de amanhã, né? Depois de amanhã aqui, ó. Depois de amanhã, dia 30, na Áudio, esse show acústico do Charlie Brown Jr. com o Thiago Castanho e o Marcão Brito. Faz o seguinte, manda seu nome e seu e-mail pro 998874343, é o telefone. E é claro, prepare-se pra tomar-lhe o erro. Mesmo faz tempo que essa banda não chega aqui no primeiro lugar. Já faz um tempo que essa banda inglesa, que se formou na década de 60, não chega em primeiro lugar nas 10 da Kiss. E por isso mesmo eu acho que vai ser o Festival do Erro. Number 10. E a gente começa assim, sempre, claro, com biscoito fino, se liga. Ai, ai, ai. Big City Nights. Vai. Vai.

Esse foi o oitavo lugar, o Matchbox 20 fazendo Real World. Nono teve Joey Ramone com What a Wonderful World. E abrindo Scorpions com Big City Nights. O Thiago Carvalho de Guarulhos. Bom dia, Babu, bigode de porteiro de boate da Sé. A banda é Beatles. Tomou-lhe um erro, o Thiago Carvalho. Tá difícil hoje, década de 60, banda inglesa. Faz tempo que eles não aparecem aqui em primeiro lugar. O Rafael de São Bernardo falou: bom dia, Babu, só alegria. A banda seria o Pink Floyd? Não, Tomou-lhe um erro também. Já vi que hoje vai ser assim. Bom dia, Babu, tá fácil. Ah, eu adoro quando fala assim, a Luciana Garcia. Bom dia, Babu, tá fácil, Beatles. Tomou-lhe o erro. Banda inglesa formada na década de 60, depois da metade... Ai, agora vocês vão pro Google. Depois da metade da década de 60, essa banda se formou... Por enquanto é só, senão vocês vão acertar. O Mário Fernandes de Oliveira tá por aqui também. Ele mandou o nome completo e mandou o e-mail porque ele quer concorrer ao par de ingressos. Par de bilhetes digitais pro show do Thiago Castanho e Marcos.

Charlie Brown Jr. dia 30 lá na áudio. Manda mensagem, nome completo e o e-mail. Já tá concorrendo. Meu camarada Wellington de Oliveira, lá do Caxambi, Rio de Janeiro. Babu, a banda é The Who. Tomou-lhe o erro. Nada de The Who, no entanto, inglesa também, década de 60. Tem alguém aqui que falou assim, ó. Bom dia, Babu. Eu acho que são os Stones por conta do lançamento do novo álbum. Arthur Dianda, de São Bento do Sapucaí. Tomou-lhe o erro. Mas a gente fica muito feliz. Stones lançando o álbum. Quem diria isso? Ai, ai, ai. 10 horas e 14 minutos. Manda mensagem, tá concorrendo a esse par de bilhetes digitais pro acústico do Charlie Brown. E concorrendo também ao erro. Quem mais tá por aqui? Deixa eu ver. Uma mensagem lá embaixo, 10 horas e 2 minutos. Quem mandou essa daqui? Bom dia, meus amigos da Kiss. André Rodrigues de Ávila mandou o nome completo, o e-mail. Tá concorrendo, viu, André? Obrigado pela participação aqui nas 10. Quem mais tá por aqui? O Miro Batista de São Bernardo, Rolling Stones. Já vi que hoje vai ser assim. Number 7. Olha aqui quem chegou em sétimo lugar. Isso é biscoito fino. Santana. Winning. Lembra? Olha a guitarra.

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5: Acabaram de ouvir Dani Haney falando aí sobre o show, né? Thiago Castanho e Marcão Brito, acústico do Charlie Brown Jr. dia 30 na Áudio. Par de bilhetes aqui nas 10 daqui. Deixa eu ver aqui, ó, mensagem de DDD 84. O Leandro, lá de Natal, Rio Grande do Norte, falou assim, ó, seria... Ah, não, o Leandro veio lá de Natal pra estragar a brincadeira. Ele falou, eu tava vendo ontem um explicativo da música tal, e falaram que a banda é de 1900 e... Ixi, quase falei o ano exato. Ah, e o Leandro, lá de Natal, Rio Grande do Norte, acertou a banda do primeiro lugar. Babu Bigode de Gato, quem mandou isso daqui? Falou que é o Cream. André de Salto, interior de São Paulo, tomou-lhe o erro, nada de crime. Repete a dica pra eu poder dar meu chute, por favor. Quem mandou essa daqui foi a Gilmara Aparecida, falou assim, ó. Sou de São Mateus, mas trabalho em Pinheiros. Ah, ela ainda não sabe a banda do primeiro lugar, mas mandou o nome completo e o e-mail pra concorrer ao par de ingressos. Quem tá por aqui também? Olha aqui quem mandou mensagem, deixa eu ver quem foi, cadê o nome dela? A Elair, Elair, um beijo pra você. Obrigado pela participação aqui nas 10 da Kiss. Ela nem chutou o primeiro lugar porque ela não sabe. Bom dia, Babu. Seria o de Purple? Quem mandou essa daqui que seria o de Purple? Deixa eu ver aqui, ó. A Natália Paranzini. Não, não é o de Purple. Tomou-lhe o erro. 998874343 é o telefone. Manda sua mensagem. Você tá concorrendo a esse par de ingressos pro acústico do Charlie Brown.
6: Number 6.
5: Olha aqui quem chegou em sexto. Ai, ai, ai. Suzy. And the Benches.

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Kings of Leon aqui nas 10 da Kings fazendo Radioactive. Esse foi o quinto lugar e sexto teve Seals and the Banshees com Dear Prudence. Coisa fina, biscoito fino. 10 e meia na Kiss, poucas pessoas, só uma pessoa por enquanto acertou o primeiro lugar. Ah, deixa eu ver quem tá por aqui. Agradecer o Márcio que fez uma visita aqui, o Márcio lá do Butantã. Veio fazer uma visita aqui hoje. Obrigado, viu, Márcio, pela visita. Seja sempre bem-vindo aqui. 10h31, deixa eu ver aqui. Olha o Rogério Brogini, da Itália, lá em Verona. Eu só gostaria, se puder, mandar um abraço pro meu amigo do Parque Vitória, São Paulo, Tatinho. Ah, tá bom, Rogério. Mandei um abraço aqui pro Tatinho. Obrigado pela participação. Ele tá lá em Verona, na Itália. Quem mais aqui, ó? Camila, de Bento Gonçalves, falou: a banda é The Kinks. Não é Camila, não, é Camilo. O Camilo, lá de Bento Gonçalves, Rio Grande do Sul, tá achando que é o The Kinks e tomou o erro. Olha quem tá por aqui, o Geraldo. O Geraldo falou: Babu, hoje eu te vi na linha amarela. Ah, verdade, eu chego pela linha amarela aqui. Aliás, tem que contar essa pra vocês. Hoje aconteceu algo inacreditável. O cara andando na minha frente e tal, ele ia pra direita, pra esquerda, daí eu passei por ele e falei: ô, brother, você tá parecendo um siri? Fica andando de lado? Ai, ai, ai, eu percebi, ai, ai, ai. Ele não gostou muito e tal, mas ele tava precisando de informação. Ai, ai, ai, ficou meio mordido que eu falei que ele parecia o siri. E ele só queria ir pro paraíso. Eu falei: ó, você pega aquela escada ali e vai pro paraíso, linha verde. Pega a escada ali pro paraíso. 10h32, é o Jorge que tava lá na linha amarela. Falei que ele parecia um siri, ai, ai, ai. Qual é, Babu? Hoje vou chutar o Black Sabbath. É a Priscila aqui do ateliê de restauro, mas... Ih! A Priscila, ela chutou Black Sabbath primeiro. Depois ela falou assim, ó, mas pode ser também o... Ela acertou no pode ser. Priscila, um beijo pra você, obrigado pela participação. Ronaldo Bonfim tá por aqui também, falou que é o Jethro Tull, a banda do primeiro lugar. Tomou-lhe um erro. Eduardo tá por aqui também. Quem mais tá por aqui, ó? Deixa eu ver aqui. Cadê a mensagem do Eduardo? Não achei. O André, que é de Santo André. A banda é Beatles, acertei? Não, tomou-lhe um erro. Number 4. 10 horas e 32 minutos, poucas pessoas vão acertar hoje. Rush fazendo Animate.

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0: Agora 10 horas e 43 minutos. O André do Jardim Damasceno tá achando que é Beatles. Tomou-lhe o erro. O André, obrigado pela participação nas 10 daqui. Está concorrendo um par de ingressos, tem que mandar um e-mail, viu, André? Não se esqueçam, hein? Nome e e-mail, porque são bilhetes digitais. Chega direto no seu e-mail, não precisa nem passar na rádio. O show acústico do Charlie Brown Jr. com o Thiago Castanho e também o Marcão Brito. Manda sua mensagem, já tá concorrendo. Bom dia, meu querido. O Robinho de Caxias do Sul falou, minha dica agora... Ixi, acertou o Robinho. Tá lá na Serra Gaúcha tomando mate. E acertou e mandou um abração do tamanho do Rio Grande. Pra você também, meu irmão. Muito obrigado pela participação aqui, viu, Robinho? Quem mais? Olha aqui, ó. De Caxias do Sul, a gente vai pra Juazeiro, na Bahia. Bom dia, Babu. Eu acho que é o Supertramp. Everton Molho errou. Flávio Carrazone. Ô, Flávio tá direto lá em Juazeiro. Que legal. Obrigado pela participação. A gente tá no Brasil inteiro. Pelo aplicativo, você pode avisar suas pessoas que gostam de rock and roll que você conhece? Pode escutar Kiss pelo aplicativo em qualquer lugar dessa galáxia. 10h44, quem mais tá por aqui? A Reca. A Reca também tá na Bahia, falou que adorou a música do Kings of Leon, Radioactive. A predileta da banda, um beijo pra você, Reca. Obrigado. Ronaldo Manchester, de Teófilo Otoni, em Minas Gerais. Estou falando, é Brasil todo. Ele falou assim, Ixi, acertou também. Acertou também, ele tá falando, eu ajudei o rapaz hoje no metrô. Tava querendo pegar a linha verde em direção ao paraíso, falei, pega a escada aí. Faltando 15 minutos para as 11 horas da manhã, agora a gente vai fazer o pódio. Vai fazer o pódio das 10 daqui. Number 3, terceiro lugar hoje, Aerosmith fazendo Falling in Love. Bye.

Que isso, como se diz nas ruas? Cê é louco. Segundo lugar de hoje, Black Sabbath fazendo Saba Bloody Saba. 10h53 e terceiro teve Aerosmith com Falling Love is Hard on the Knees. Ai, ai, ai. Olha aqui, ó, teve quem tá por aqui, o Samuel Pranzo da Penha, ele falou, Babu, meu brodes, bigodinho de pirarara. Eu acho que é trio Los Angeles. Ixi, tomou-lhe o erro. Teve alguém que falou assim, ó, cacetada, pegou pesado com esse pod, hein? Saba, Bloody Saba e Stairway to Heaven. Ué, como ele sabe, o André Franco. André já falou aqui o primeiro lugar das 10 da Kiss, banda formada em 1968. Uma das bandas mais vendidas e influentes da história da música. Da música, não do rock and roll. Deixa eu ver quem mais tá por aqui, tem que ir rapidinho, que a gente vai escutar um clássico supremo. Grande Babu, bigode de charme nostálgico. Quem mandou essa daqui, deixa eu ver. A banda é Los Hermanos. Rodrigo de Paulínia tomou-lhe o erro. 10h54, primeiro lugar de hoje, só dá tempo agora de concorrer ao par de ingressos pro Charlie Brown acústico com o Thiago Castanho e o Marcão Brito. 998874343. Manda mensagem, dá tempo ainda. Porque agora só dá tempo de você pegar o copo d'água e colocar em cima do rádio. Number 1.

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1: Amém. 11 horas e 2 minutos. Primeiro lugar, uma música que a gente já escutou tantas vezes. Tem gente até que ligou o rádio, tem certeza, e fala: nossa, estão tocando LED de novo. Mas é muito emocionante escutar Stairway to Heaven no rádio. Quer dizer, pelo menos pra mim, não sei pra vocês. O primeiro lugar de hoje das 10 da Kiss. Que isso, dá até uma brisa. Deixa eu pegar a mensagem do Akil aqui pra ver, até esqueci. Pra ver quem levou par de ingressos pra assistir o acústico do Charlie Brown Jr. dia 30 na áudio. Diego Augusto. Diego Augusto levou o par de tickets, você vai receber no seu e-mail, tá bom, Diego? Fica tranquilo, fica de olho na sua caixa de entrada. Levou o par de tickets aqui nas 10 daqui. Muito obrigado pela participação de todos. Agora que eu me liguei que tava todo mundo falando do metrô, vocês são terríveis.
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5: A partir de agora tá rolando a Batalha do Rock aqui na Kiss FM. Sua participação é fundamental. Duas bandas competindo entre si. Ai, ai, ai, manda mensagem agora, tem a camiseta da Kiss, tá bom? Camiseta da Kiss, você manda mensagem com o nome completo, URG. E o tamanho da camiseta? 998874343. E participa, é claro, da batalha. Ainda não achei um nome para essa batalha, aceito sugestões. Então vou chamar por enquanto de Batalha Aleatória.
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5: Os ingleses do Police... Every Breath You Take. Contra os americanos do Smashing Pumpkins.
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5: Você prefere The Police?
7: Every breath you take, every move you make.
5: Ou você vai fechar com Smashing Pumpkins? O telefone é 998874343. Tá no ar a Batalha do Rock. Manda mensagem e concorre à camiseta. Enquanto isso, enquanto você se decide, vou te... Ah, quem vai rolar aqui agora? Deixa eu ver. Shirley Manson e seu Garbage com Only Happy When It Rains.
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0: 11 horas e 15 minutos aqui na Kiss. Echo and the Bunnymen com Silver. E antes teve Garbage com Only Happy When It Rains. Deixa eu ver aqui o que vocês estão achando da primeira batalha. Ah, eu pedi sugestão de nome. Tem alguém que mandou aqui, deixa eu ver. O Lion. O Lion lá do Rio de Janeiro falou: bom dia, Babu. Vai uma sugestão pro nome da batalha. Estados Unidos, Colônia versus Inglaterra, Metrópole. Ai, Lion. Ai, ai, ai. Olha aqui quem mais tá por aqui, deixa eu ver. Ó, entre essas músicas ficou fácil. Voto no Smashing Pumpkins. O Doug lá do Porto, lá em Portugal. O Doug, grande abraço pra você. Obrigado pela participação. Felipe Rodrigues Lopes também falou: opa, Smashing Abóboras. Ele escolheu os Smashing Pumpkins. E você? Tem alguém aqui que escolheu The Police. Deixa eu ver quem foi. O Browner. O Browner escolheu The Police e falou: com certeza essa é fácil. Browner, não tá fácil pro Police. Ah, você não tá ligado com a batalha? Essa daqui, ó.
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0: 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A banda 1, The Police, fazendo Every Breath You Take. Ixi. Só que o The Police tá travando uma batalha nada fácil.
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0: Smashing Pumpkins. Bullet with Butterfly Wings. E aí, você prefere The Police? Ou prefere Smashing Pumpkins? (99887-4343) Esse é o telefone para o qual você deve mandar mensagens. E também decidir The Police ou Smashing Pumpkins. E concorrer, é claro, a camiseta bonita da Kiss. Olha aqui, ó. Teve alguém que falou: o nome dessa batalha pode ser Friendly Battle. Mas deixa eu ver essa batalha aqui, Friendly Battle. Quem mandou essa daqui? Cadê a mensagem do rapaz? Ai, ai, ai. Quem mandou essa mensagem aqui, não tô vendo o nome, Thiago. Thiago Silva. 11 horas e 18 minutos, vambora. Enquanto você se decide, tem Blackberry Smoke com Rock and Roll Again.

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1: Horas e 24 minutos aqui na Kiss FM. A Helena tá lá em Portugal e ela falou: boa tarde, Babu. Ah, sim, porque agora lá deve ser 2 horas e 22, né, Helena? Helena falando aqui de Portugal, com certeza de Police. Helena, um beijo pra você, obrigado pela participação. Quem mais tá por aqui, ó? O Lucas de São Gonçalo tá por aqui e falou assim, ó, atravessando a Ponte Rio de Niterói nesse momento, curtindo um rock do bom na Rádio Kiss. De Police, sem sombra de dúvida. Nossa, atravessando aquele pontão. Pontão Rio-Niterói. Nossa, que bonita aquela ponte. Wesley, a gente vai pra Manaus agora, onde tá o Wesley. Bom dia, Smashing Pumpkins. Música que está nos maiores discos da década de 90, junto a Nevermind, Jagged Little Pill, Ten e Definitely Maybe. Ah, Maybe. Wesley de Manaus mandou essa mensagem e ainda colocou discos contemporâneos de Smashing Pumpkins. 11h24, última chamada para a Batalha do Rock.
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1: 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A primeira do dia e tá difícil. Banda 1, The Police com Every Breath You Take. A banda 2, Smashing Pumpkins com Bullet with Butterfly Wings. Presta atenção, última chamada. Você prefere The Police? Ou você prefere Smashing Pumpkins? Presta atenção, essa é a última chamada. Manda sua mensagem e concorre à camiseta da Kiss. Tem alguém que escreveu assim, me nota. O Sérgio de Passos, em Minas Gerais. Eu quero abóboras, voto Smashing Pumpkins. Obrigado pela participação. Sérgio, lá de Passos, em Minas Gerais. São Paulo, João Henrique. O João Henrique tá por aqui. Deixa eu ver o sobrenome dele, do João Henrique. É o João Henrique da Silva Oliveira. Ele falou assim, ó, bigodinho de Saramadoba. Vou de The Police. Ah, tá. E ele disse aqui que ele não gosta muito nem bolê. Ele não gosta muito do Billy Corgan. 998874343 é o telefone. Última chamada para
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1: Kiss. A primeira batalha entre The Police e Smashing Pumpkins. Enquanto isso, Ruby.

0: o Kaiser Chiefs aqui na Kiss. 11:30, acabou a primeira batalha entre The Police e Smashing Pumpkins. Ai, ai, ai, que participação ativa de vocês. Inclusive do Brasil todo, o Jairo lá de Calcaia, no Ceará. Bom dia, sou o Jairo de Calcaia, Ceará. Smashing Pumpkins, abraço. Ele foi sucinto e deu seu voto, votou em Smashing Pumpkins. Gilberto Cruzeiro. Não, é Amaury Gilberto de Cruzeiro, numa cidade aqui do interior de São Paulo. O Amaury, ele falou, buenas, The Police. Poucas ideias também e já mandou sua banda, The Police. Ajuda Vila Alpina, The Police. O Márcio, aqui do... Aqui de onde ele é? De Interlagos. Diz que escolhe e prefere Smashing Pumpkins. Que batalha dura essa. Mas, antes de tocar a música vencedora da primeira batalha, a gente vai começar a segunda. Uma batalha que quase sempre, ai, ai, ai, gera manifestações na Paulista. O Márcio de Fortaleza tá por aqui, ele falou, qualquer disputa que tiver o The Police tem que ser com certeza The Police, sem nem saber contra quem é. Nós, o Márcio de Fortaleza, adora The Police. Vamos começar a segunda batalha, você já continua mandando mensagem e concorrendo à camiseta bonita.
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0: Banda 1, Batalha do Rock Nacional, Banda 1. E... Brasil. Plebe Rude fazendo Brasília. Grande abraço pra todo mundo de Brasília. A gente tá por aí. A gente tá no 106.7 em Brasília. Plebe Rude fazendo Brasília. Ou então você prefere... Ai, ai, ai. Ira com Núcleo Base. 11 horas e 32 minutos, mais uma vez. Você prefere Plebe Rude? Ou você vai fechar com o Ira mandando Núcleo Base?
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0: 998874343. Essa tem nome, BRN Batalha do Rock Nacional. Batalha do Rock Nacional Classe A. 11 horas e 32 minutos, continuem mandando mensagem, concorrendo à camiseta bonita daqui. Quem mandou mensagem, Simone Pereira de Biritiba Mirim. Ela escolheu The Police também. Marcelo aqui de São Paulo, Smashing Pumpkins, sem dúvida. A gente escuta agora então a vencedora da batalha entre The Police e Smashing Pumpkins. E você vota e escolhe Plebe Rude ou Ira.
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0: 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Vamos fazer aquele suspense que vocês estão esperando a música vencedora, né? Sabe qual foi? Ah, às vezes o mundo é um vampiro.

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6: 11:40. É o tempo até meio-dia que você tem para votar na segunda batalha do dia. A Batalha do Rock Nacional. Olha que o Robson de Pirituba. Ele usou uma linguagem das ruas e falou ira na fita. Robson, um grande abraço para você, obrigado pela participação. O Luiz Fernando mandou mensagem e falou bom dia, babado. Luiz Fernando do Jardim Osasco, Colombo, Paraná. Olha, tem um Osasco lá em Paraná. Vou de... Ah, não, ele escolheu a primeira batalha ainda. Ah, ele tá ouvindo pelos 93.3 de Curitiba. Que legal isso, Luiz Fernando. Obrigado pela participação na batalha. A Geise de Taipas falou o seguinte. Bom dia, Babu. Não vai rolar Brasília. Bote um ira aí. Ela foi imperativa. Geise lá de Taipas. Bom dia, Babu Bigodinho de fiscal do ponto de ônibus. Meu voto é ira, com certeza. Ah, ele fez uma sugestão de batalha muito boa aqui também. O Márcio lá do Japão. Ô, Márcio, obrigado pela participação. Ele sugeriu... Ah, pode ser sim. Uma batalha boa. Ramones vai colocar à prova sua invencibilidade contra o Rancid. Será que dá pro Rancid? 11:42, a segunda batalha do dia, a Batalha do Rock Nacional.
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6: A banda 1, Plebe Rude. A banda 2, ira. Você prefere Plebe Rude fazendo Brasília? Ou você prefere o Ira?
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6: 998874343. Teve alguém que falou assim, ó, nem sei quem são os indicados. E escutou agora, brother? Plebe Rude versus Ira. Marcelo Navarro, lá do bairro da Saúde. O Ira, Marcelo, tá travando uma batalha contra a Plebe Rude. Quem mais tá por aqui? Teve alguém que escolheu o Plebe Rude. Deixa eu ver. Rogerinho, lá do Lausanne. Rogerinho do Lausanne escolheu o Plebe Rude. O Fábio, que tá na Fazenda Rio Grande, no Paraná. Bom dia, Babu. Eu voto no Ira. Ô, Fábio, obrigado pela participação aí na Fazenda Rio Grande, Paraná. 11h43. Ai, ai, ai. Mais uma chamadinha de leve. Plebe Rude, Brasília. Ira, Núcleo Base. Nossa. 998874343. Som do surf. Minayoyo fazendo My Country.

0: Smiths fazendo Ask aqui na Kiss. Antes teve Midnight Oil com My Country. 11 horas e 52 minutos. Última chamada, última mesmo. Rapidinho, de leve. Batalha do rock nacional. Você prefere, Se Liga a Primeira Banda, Plebe Rude? Ou você prefere a segunda banda, o Ira? Isso! Plebe Rude fazendo o Brasília. Ou você prefere o Ira com Núcleo Base?
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0: 998874343. Última chamada, tem que ser rapidinho, concorre a camiseta da Kiss. Alex Tobias está por aqui de Londrina, no Paraná. Vai me fazer uma visita lá na Tonal no sábado. Grande abraço para você, Alex. A gente se fala por lá. De manhã eu tô aqui na Kiss e à tarde lá na Tonal no sábado. Alex Tobias. Ele escolheu a Plebe Rude. Ana de Alto de Pinheiros. Deixa eu ver o que a Ana falou. Ira. Olha aqui, ó. Esse número aqui parece do estrangeiro. Olá, rola. Aqui é o Hipólito Hoffman de Madrid, Espanha. Passando um pouco de calor, que aqui já é quase verão, mas a coisa já tá feia. O Hoffman, grande abraço. Ele falou, voto no Ira. Tô todos os dias em antena no aplicativo da Kiss. Grande abraço. Pra você também, olha aí. Nossa audiência internacional, o Hipólito Hoffman, lá de Madrid. Aí teve alguém que falou assim, bigodinho de mamulengo macho. O Juninho da Dinorá de Barreto, São Paulo. Ira, sem dúvidas. Ele e mandou um abraço pra Geise de Taipas. Ah, ela falou que ela toca e canta muito. Olha aí, primo do alemão. Ai, ai, ai. A comunicação via rádio no Brasil. Como eu adoro vocês. 11 horas e 53 minutos. Enquanto você se decide entre Plebe Rude ou Ira, dou mais um tempinho pra você voltar e a gente escuta Ramones, I Wanna Be Your Boyfriend.

0: Ramones fazendo I Wanna Be Your Boyfriend aqui na Kiss. 11h56, acabou a batalha do rock nacional. Dá tempo de concorrer à camiseta ainda, mas só isso agora. 998874343. Ai, ai, ai, a vencedora da última batalha do dia, a batalha do rock nacional.
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0: 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Hoje o Ira jantou a plebe.

0: meio-dia em ponto, Ira jantou a Plebe Rude hoje. Ganhou da Plebe Rude na última batalha do dia, a Batalha do Rock Nacional. E quem levou a camiseta da Kiss foi o Leonardo Barbosa Júnior. Leonardo Barbosa Júnior, a partir de amanhã você pode passar aqui, final do RG 4325. Leonardo Barbosa pode passar aqui a partir de amanhã, Avenida Paulista, número 2200, 15º andar, tá bom, Leonardo? Muito obrigado pela participação de todos. Amanhã tem mais batalha a partir das 11 horas da manhã.
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0: 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E eu já volto com boquinha de cantor.

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9: Fala aí, nação roqueira, tudo bem? Sejam bem-vindos, mais uma edição do Bank Se Quis começando. Eu sou o Bruno de Suter, Boquete Cantu. Fala aí, Babu.
10: Tá cantando muito por aí ou não?
9: Não, ontem a gente foi gravar o clipe novo do Massacration.
10: Ah, foi isso, ontem.
9: É o clipe pra Nissin, sabe, do macarrão?
10: Ah, sei.
9: É, que a gente vai fazer pro Rock in Rio uma campanha lá pra eles, aí a gente fez um videoclipe lá com a Nissin. Eles são meio bem, esses japoneses assim, são muito igual Massacration. Os comerciais são bem louquinhos assim, sabe? Ficou bem legal.
10: Imagino.
9: E agora estamos aqui no outro emprego, né? No pavilhão aqui da Endemol para gravar o Canta Comigo, mas a gente faz tudo ao mesmo tempo, né?
10: Ainda bem, né, Bruno? E lembrar as crianças da escolinha também, né?
9: É, daqui a pouco a criançada toma conta da programação da Kiss aqui no 11 99887-4343. Daqui a pouco a escolinha do rock começa no segundo bloco. Por volta ali de meio dia 20, isso. Mas você precisa mandar agora sua mensagem, tá bom? Crianças de 0 a 14 anos, tá bom? Que dia é hoje, Babu?
10: Quinta-feira, hoje, dia de cantar.
9: Ah, boa.
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9: Quero ver, pessoal.
10: Vai daí que tem delay, hein?
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10: Vai,
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9: Um pouquinho de delay, né?
10: É um pouquinho.
9: É, mas até que tá mais ou menos, né?
10: Foi bem.
9: Ó, nosso momento TBT, a gente começa com o momento Hollywood, o sucesso. É o Peter Frampton com Breaking All the Rules.

0: Yeah, é o Van Halen com Unchained, Eita, Unchained, tá? É. Unchained, porque quando tem ED no final da palavra, assim, você faz som de T, E de tatu. Então é Unchained.
1: É.
0: Caraca, hein, ó. Aulinha de inglês, gato. Ô, Juarez, arruma aí um curso de inglês pra patrocinar a gente aqui no Bank Seek, tá bom?
1: Boa.
0: Tá. Unchained com nossos queridos amigos do Van Halen, trilha sonora do Cobra Kai, que é uma série maravilhosa, né? Que é a continuação do Karate Kid, né?
1: Exato. Eu não tava lembrando qual era a trilha, era do Cobra Kai, então.
0: Né? É do Cobra Kai, Johnny Lawrence. É, e antes a gente ouviu a trilha do Hollywood, O Sucesso, que com certeza esse disco tem na loja do Babu, lá na Tonal Records, não tem?
1: Certeza absoluta, Peter Frampton tem dois lá.
0: Boa. Então, ó, você vá lá na Tonal Records, que é o nosso Durval Discos, é o Babu, né?
1: Boa.
0: Muito bom. Aqui, ó, no próximo bloco tem a Escolinha do Rock, a gente vai acabar mais cedo agora para começar mais cedo a Escolinha.
1: Isso.
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6: Oi pessoal, meu nome é Gael, tenho 10 anos, sou baterista e quero pedir a música Wherever in My Wrong do Metallica. Muito obrigado, tchau. Não deixe o rock sair de você, hein?
5: Boa, garoto.

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1: Começaram dando aula, hein, Bruno?
2: Nossa, que isso.
1: deixa eu ver o próximo aluno aqui na sala de aula, quem é agora aqui, ó. Deixa eu ver, cadê a mensagem? Ah, tá aqui, achei.
3: Oi, tio Babu. Oi, tio Bruno. Sou a Alice, de 4 anos. Eu já pedi reunião a Eilson.
1: A mãe deu uma ajudinha aqui na traduzida, falou que é Carry On Wayward Son.
4: Ah, tá. Carry On!

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1: Boa tarde, Kiss FM. Então, eu sou o Miguel Xavier, tenho 11 anos, e eu queria que vocês tocassem Age of Spades de Motorhead. E obrigado, Kiss. Não deixa o rock sair de você. Tchau, boa, beijo. Garoto.

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1: Bom dia, Bobo e Bruno. Aqui é o Teodoro de Mogi das Cruzes. Toca aí um Nirvana, Come As You Are.
2: Toca.

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1: Uma verdadeira aula, né, Babu?
2: Hoje teve Nirvana, Motorhead, Kansas e teve também Metallica.
1: Caramba, hein? Olha só.
2: Ixi, Maria, que escolinha.
1: Isso, e essa escolinha, essa aula volta amanhã, viu? Com mais aulas para todos os adultos. No próximo bloco tem Happy Birthday to Rock, sequência elegante.
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1: É isso aí, estamos de volta com o Bem Que Se Quis e tá na hora do Happy Birthday to Rock.
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1: Quais são os aniversariantes que iremos representar hoje, Babu?
2: Hoje a gente vai falar de um cara chamado John Fogerty, que é o vocalista e criador, um dos criadores do Creedence Clearwater Revival. Nasceu nesse dia, em 1945.
1: Olha.
2: E também Roland Gift, que é o vocalista do Fine Young Cannibals.
1: Ah, cara, eu adoro essa banda, cara. É a banda que mais toca em consultórios dentários e elevadores. Então a gente vai com o repertório escolhido por Babu para homenagear esses dois grandes aniversariantes.
2: Creedence vai com Fortunate Son e Fine Young Cannibals com She Drives Me Crazy. Vambora?
1: Ah, é aquela... She Drives Me Crazy.
2: A própria...

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1: Olha aí, aniversário dele hoje.
2: Eu adoro muito a voz desse cara, cara.
1: É, ele é muito bom mesmo.
2: Ele é muito bom. É, agora vamos pra Sequência Elegante.
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2: E hoje na Sequência Elegante vamos ouvir o som gostoso de Imagination com Just an Illusion. É aqui, olha só. É 12h51. Sequência Elegante, sempre contigo. Foi mal.

0: Que isso, que sequência, hein, Bruno?
1: Eu gosto muito. Imagination para fechar com chave de ouro aqui, nossa sequência elegante. Dani Honey já se encontra no recinto.
0: Já.
1: Daqui a pouco teremos Conexão Rock. Você que está ouvindo a Kiss FM, tenha uma tarde vespertina, tá bom?
0: Ai, ai, ai.
1: Não é assim que fala?
0: Tarde vespertina, meu Deus.
1: Tem uma tarde. Tá bom. Ok. Continuando a programação da Kiss, um beijo. Amanhã estamos de volta, né, Babu?
0: Amanhã de volta, eu tô às 10 da manhã, bem que se quis, a partir do meio-dia.
2: Oi, amo vocês, beijo.
0: Tchau, até amanhã.
1: Tchau.
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2: Salve, nação roqueira! Ótima quinta-feira pra você que vê a gente em casa, no carro, no trabalho, indo pro almoço, voltando do almoço, no home office. Seja muito bem-vindo, seja muito bem-vinda. Eu sou Dani Mel, para os íntimos, Dani Honey. Tá começando o nosso Conexão Rock, eu conectada com vocês, vocês conectados comigo, e vambora. Temos histórias, curiosidades, claro, sua participação, sempre muito importante, muito bem-vinda aqui no nosso WhatsApp. Caso você ainda não tenha o nosso WhatsApp, salve, por favor. 11 9 9887 4343. Enquete do dia: tem alguém que você acha que é melhor em carreira solo do que na banda? Por exemplo, eu, Danny Honey, prefiro Ed Vedder em carreira solo, na maravilhosa trilha sonora do filme Na Natureza Selvagem, Into the Wild, do que no Pearl Jam, minha opinião. E a sua opinião? Babucito quer dar uma opinião aqui.
0: Não é que eu acho mais legal, mas um cara que é tão bom na carreira solo quanto nas bandas, porque ele cantou, olha só, Deep Purple e Whitesnake.
2: Muita gente não sabe que ele foi vocalista do Deep Purple, né?
0: Sim, sim. Quando ele saiu do Deep Purple, que ele fez Whitesnake. Inclusive, ontem teve ele nas 10 da Kiss, e a banda antes chamava David Coverdale's Whitesnake, a cobra branca do David Coverdale. E aí, não é que eu acho ele, acho mais legal, mas eu acho tão bom quanto nas bandas, Deivão.
2: Nossa, Deivão, que pena que ele se aposentou, né? A voz dele é muito maravilhosa, rasgada, sensacional, né?
0: É.
2: E você sabe de onde veio o nome Whitesnake? É melhor a gente não falar, né?
0: Não, então, é. Eu acho que o que eu disse aqui já falou um pouquinho, né?

0: Não deixe o rock sair de você nunca, jamais. Você tá na Kiss, bebê. A gente já viu Titãs, rock nacional, marcando presença. Paulo Miklos nos vocais. Domingo. Podia chegar logo, né? Quinta ainda. Antes teve Aerosmith com Crazy. O que eu amo é que eu dou uma palhinha da enquete, o que chega de mensagem aqui, gente. Eu perguntei assim, você acha que tem alguém que é melhor em carreira solo do que na banda? Eu falei que eu preferi o Ed Vedder, né? Eu amo ele em carreira solo. É, gosto do Pearl Jam, mas prefiro o Ed Vedder em carreira solo. Ó, tá valendo um par de ingressos pro show do Thiago Castanho, Marcão Brito, no acústico maravilhoso do Charlie Brown Jr., que rola agora dia 30 de maio na Áudio. Não esqueçam de mandar nome e e-mail, fechou? Todo mundo que mandar tá concorrendo. Muitas mensagens legais chegando. Olha, a Carla Beltrani fala o seguinte: Dani, o que é o Bruce Dickinson em carreira solo? É incrível! Ele é perfeito no Iron Maiden, mas fora da Donzela de Ferro não deve absolutamente nada. Concordo, Carla, com você. Ele é excepcional. Ainda é piloto de avião, esgrimista, cervejeiro. Tá bom pra você? Beijão, querida. Olha, o Luiz Miguel Balbuena, de Catatal, Piraputanga, Mato Grosso. Nossa, eu nunca ouvi Piraputanga. Ele fala assim: Dani, eu acho John Fogerty tão bom solo como no Creedence. Olha que bem lembrado. Beijo pra você, Luiz. Obrigada pela mensagem. Aqui, Dani. Fala, Dani Honey. É, Michael Jackson, na minha opinião. Olha que legal. Michael Jackson, porque ele começou antes no Jackson 5, né? De quem é? É do José Antônio Rodrigues Martins. Obrigada pela mensagem, José. Um beijo pra você. Outra mensagem aqui. Ah, ó. Isso é polêmico, hein? Maca, com certeza. Paul McCartney, do Rafael Querido, de São Paulo. Será que você prefere ele carreira solo do que nos Beatles? Vamos lá, gente, que temos áudios, que o tempo urge, tem muita mensagem chegando aqui, vamos ver. Quem quer falar com a gente?
1: Oi, Dani, é a Cíntia de São Paulo, tudo bem?
0: Tudo.
1: Bom, eu prefiro Mick Jagger sozinho do que nos Rolling Stones. Consigo gostar de todas as músicas solos, mas a banda não me vai. Beijão.
0: Beijo, querida.
2: Boa tarde, Dani Mel, Raul Valença,
0: oi.
2: Santo André.
0: Oi.
2: Ô, Dani, é o seguinte, cara, a minha humilde opinião.
0: Tá.
2: E o Frejá, cara. Frejá, carreira solo, eu acho ele sensacional.
0: Ó.
2: Porque no Barão Vermelho, só dava o Cazuza, né? Cazuza no Barão Vermelho, sensacional. Cazuza solo, sensacional. O Frejá, solo. Agora, maravilhoso. Obrigado, Dani.
0: Beijo.
3: Oi, Dani. Boa tarde. Eduardo de Ipiranga. Peter Gabriel. Gosto dele tanto no Genesis como em carreira solo. O Babu falou um comentário perfeito sobre o David Coverdale. Purple, Whitesnake e a primeira banda dele tinha aquele nome mesmo que ele falou. Muito bom comentário. Tchau. Bom programa, viu?
0: Obrigada.

Não deixe o rock sair de você, você tá na Kiss. A gente ouviu Blur com Song 2 e antes teve The Calling, Stand Up Now. Ó, gente, tá chegando tanta mensagem aqui pra essa enquete. Eu perguntei assim, tem alguém que você acha que é melhor em carreira solo do que na banda? Olha que legal, o Leandro, de Natal, Rio Grande do Norte, falou Dani, o Cazuza. Olha, falou boa tarde, Dani. Cazuza, olha, você acha que ele em carreira solo era melhor que no Barão? Beijo pra você, Leandro. Obrigada pela mensagem. Outra mensagem que temos aqui. Boa tarde, Danny Honey. O Morrissey, eu prefiro muito mais a carreira solo. A voz dele me toca bastante, por mais problemático que ele seja. É do Alex Anjo, de Duque de Caxias e Rio de Janeiro. É, ele cancela tanto show, né? Mas quem gosta, gosta. Você sabe, Alex, que ele andou cancelando tanto show. Você lembra disso? Que a galera do Brasil e da Argentina, eles foram lá no Insta do Morrissey, que ele é vegetariano radical, começaram a colocar um monte de receita de churrasco. Galera criativa, né? Beijo pra você, obrigada pela mensagem. Ó, oh, Dani, querida, Honey, é lógico que Ozzy Osbourne é símbolo da enquete de hoje. É o Danton de Campinas, não deixe o rock sair de você. Falando em Ozzy Osbourne, ó, aqui.

0: e tem uma mensagem que fala exatamente isso. Vamos ouvir.
1: Oi, Dani. Aqui é o Daniel, motorista aplicativo aqui de São Paulo.
0: Oi.
1: Bom, sem sombra de dúvida, uma pessoa que é melhor em carreira solo do que na banda é o Ozzy. O Ozzy, a carreira dele solo foi uma das coisas mais geniais que já existiram, com o Zakk Wylde, com todos os guitarristas que passaram por ele. É sensacional. Não desmerecendo nada, porque Black Sabbath é Black Sabbath. Mas Ozzy é uma coisa diferente. Tá bom? Abraço, boa semana. Não deixe o rock sair de você.
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Você tá na Kiss, a gente ouviu Toad the Wet Sprocket com All I Want. Teve também Pretenders com Middle of the Road. Agora, 1h32, pra você que chegou agora por aqui. Enquete do dia é a seguinte: tem alguém que você acha que é melhor em carreira solo do que na banda? Gente, mas tá chegando tanta mensagem legal aqui, tanta mensagem, eu não dou conta de ler tudo. Vamos lá. Olha, Dani, boa tarde. Na minha humilde opinião, o Dee Snider no Twisted Sister, ele é show. Som mais ele na carreira solo, manda demais, um som mais pesado. O cara é muito fera. É o João Luiz de Curitiba, super bem lembrado, João, né? Fora que ele, o Dee Snider, fez uma participação também na... Como chama aquela série do Karate Kid, que eu esqueci? É, que é demais também. Ele no palco tem uma energia absurda. Viva o Dee Snider! Será que o Sebastian Bach vai conseguir substituí-lo com a, né, no mesmo patamar? Sebastian também tá cantando muito, né? É bom de palco também. E o Dee Snider é sensacional. Beijo pra você. Obrigada pela mensagem. Vamos aqui. Dani Mel, gosto do Robert Plant solo, gosto dele tanto solo como do Led Zeppelin. O Marcelo Meyer, do Rio de Janeiro, excelente programa, nota mil, eba! Marcelo, beijo pra você, obrigada pela mensagem. É, o Robert Plant, ele nunca quis continuar, né, o Led Zeppelin. Ele baixou o tom na carreira solo. Pô, quem teve a chance de ver ele no C6 Fest, viu que ele fez um show maravilhoso, assim, no domingo. Ele faz um estilo mais folk, mais blues, tava com a banda Saving Grace. Foi genial, né? Foi lindo. Eu sou suspeita, né, gente? Não vou parar de falar disso nunca mais, que eu tirei uma foto com o Plant, que eu tava trabalhando na produção do C6. Ganhei um abraço. Vai lá ver a foto, @danimelw, tá lá. Não tá nem nos stories, tá no feed. Não vou parar de falar disso nunca mais. Tem mais mensagens aqui chegando. Outra mensagem aqui. Dani, George Harrison só pôde revelar o próprio talento depois que os Beatles se separaram. Ele foi muito melhor sozinho do que na banda. Valdinei Kemp, tem um pouco de razão você, Valdinei. George Harrison fez músicas sensacionais, né? Something é dele. Qual outra música dele? Calma que eu vou lembrar. Uma que ele... Calma, Here Comes the Sun é dele também, lembrei. Ó, gente, já eu leio mais mensagens, tá? Porque agora eu vou tocar um som, uma música, que é uma versão poderosa, na verdade, de um clássico, uma releitura do clássico do Simon Garfunkel, de 64, feita pela banda de metal Disturbed em 2015. É uma releitura intensa e muito emocionante. A música fala do medo da solidão e a busca por significado em um mundo caótico. O Paul Simon, ele começou a compor essa música no final de 63. Olha isso, gente, ele levou o violão pro banheiro, porque ele gostava da acústica, e como era seu costume, ele apagou a luz e sentou lá e começou a tocar. Depois de algum tempo, surgiu esse verso, o primeiro verso da música. Olá, escuridão, minha velha amiga. E a icônica versão da banda Disturbed trouxe uma interpretação orquestral sombria e intensa, popularizou a música com novos vocais poderosos, destacando a voz do David Draiman, é incrível, e deu um tom mais dramático para essa obra-prima. A performance da música durante os shows do Disturbed se tornou um momento emocionante, fez muito sucesso, que inclusive a banda entrou para o Clube do Bilhão no YouTube. O vídeo teve mais de 1 bilhão de visualizações, só que a cereja do bolo foi que o cover do Disturbed recebeu a aprovação de ninguém mais, ninguém menos do que o Paul Simon. Paul Simon mandou um e-mail pro Draiman depois de ver uma apresentação num programa de TV para dizer o quanto ele tinha gostado da versão. Ele até postou um trecho da música nas redes sociais dele falando que era maravilhoso. Agora, gente, se o Paul Simon gostou, quem somos nós para discordar? Só aumenta.

0: Olha, é difícil uma versão ou um cover ficar tão bom ou melhor que o original. Essa versão do Disturbed é sensacional. A gente ouviu The Sound of Silence, fiquei até emocionada aqui no estúdio. Tiveram mensagens daqui. Oi, Dani Mel, essa música era tudo que eu precisava hoje, da Isabel Soares. Beijo, querida. É linda, né? É, que versão fantástica. O Henrique de Embu das Artes também adorou a versão. Beijo pra você. Obrigada pela mensagem. E eu sempre falo que eu adoro que vocês fazem o programa comigo. Quem aqui me mandou a mensagem falando que era do Cobra Kai, o de Snyder, né? A participação. Ai, gente, cadê a mensagem? Que tá chegando tanta coisa que eu me perco aqui. É, já eu acho, que fala que o Dee Snyder fez a participação na série no Cobra Kai, tá? Já volto.
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0: Novidade na programação da Kiss FM. Quando a gente achava que eu ia ouvir a voz dele de novo, Michael Stipe, I Play the Fool, ex-vocalista do R.E.M. A banda acabou em 2011, depois de 31 anos de carreira. O que, que aconteceu? O Michael Stipe, ele resolveu gravar essa música. Tem a participação especialíssima ainda do Travis Barker, que é batera do Blink-182. Na verdade, ela foi composta para ser tema de abertura de uma série da HBO, estrelada pelo Steve Carell, que se chama Rooster. Mas é muito chique. Eles queriam, a galera da série, eles queriam usar uma música do R.E.M., mas eles resolveram, vamos tentar a sorte. Vamos ver se o Michael Stipe compõe uma música pra gente. Cara, deu certo. Que linda, né? I Played the Fool. Antes teve Oingo Boingo com Stay, agora faltam 8 para as 2. Nossa enquete tá rolando firme e forte. Gente, cada resposta legal, perguntei assim: você acha que... quem que você acha que é melhor em carreira solo do que na banda? Olha, de quem é? O Luiz Marsueli falou assim: Dani, a minha opinião, eu sou mais Ney Matogrosso em relação a Secos e Molhados. Olha, bem lembrado, Luiz. Beijo pra você. Obrigada pela mensagem. Outra mensagem aqui é: Dani, o Deus Eric Clapton. Olha, bem lembrado também, né? Eric Clapton passou por tantas bandas aqui. Dani, peraí, gente, que tá chegando muita mensagem. Sabe o que eu vou fazer? Vou colocar áudio pra vocês. Bora.
1: Oi, Dani, é o Rafa Lightbox. Tô com a minha esposa, com a Simone.
0: Oi.
1: E a gente tava discutindo sobre o assunto, tá?
0: Tá.
1: É um exemplo que a gente puxou aqui, com certeza, a rainha, né? Rita Lee foi muito maior do que com a banda, né?
0: Olha.
1: Tutti Frutti era uma baita banda, mas ela sozinha voou, né?
0: Com certeza.
1: Valeu. Não deixe o rock sair de vocês. Jamais.
0: Valeu, Rafa. Obrigada. Beijo pra vocês.
2: Oi, Dani. Boa tarde. Tudo bom? Cristian de Guarulhos. David Gilmour. É uma carreira solo sólida também.
0: Sim.
2: Tão técnica quanto ele tava no Pink Floyd. E então ele manteve aquela, mesmo tendo a linha David Gilmour, né? Mas ele manteve também a linha Pink Floyd. Então ele também teve uma carreira solo tão boa quanto no Pink Floyd. Abraços, Cristian de Guarulhos. Não deixa o rock sair de você.
0: Verdade.
3: Oi, Dani Rani. Aqui é a Angélica, moro em Monte Alegre, no Rio Grande do Norte. Dia chuvoso, céu nublado, mas ligada na Kiss.
0: Aí sim.
3: Pra mim, nacional, o Cazuza em carreira solo era incrível. Eu amo o Barão, mas o Cazuza em carreira solo é incomparável. Internacional, o Phil Collins, né? O Genesis é maravilhoso, mas o Phil Collins é fantástico em carreira solo. Beijo pra vocês, não deixa o rock sair de você.
0: Beijo!

0: Não deixe o rock sair de você. Você tá na Kiss, a gente já viu Rubens Tank com The Reason. Agora faltam 2 para as 2. Pra você que chegou agora, a enquete do dia é a seguinte: tem alguém que você acha que é melhor em carreira solo do que na banda? Gente, tá valendo um par de ingressos pro show do Thiago Castanho e do Marcão Brito, fazendo um acústico incrível do Charlie Brown Jr. dia 30 na áudio. Manda nome e manda e-mail, tá? Já já eu volto com mais mensagens e volto com o YouTube. Peraí.
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Não deixe o rock sair de você, nunca, jamais. Você tá na Kiss, a gente ouviu Three Doors Down com When I'm Gone. Teve também U2 com I Still Haven't Found What I'm Looking For. Uma das músicas que eu mais gosto do U2. Gente, agora 2 horas e 11 minutos. Pra você que chegou agora, eu quero saber o seguinte. Tem alguém que você acha que é melhor em carreira solo do que na banda? Tem muitas mensagens legais aqui chegando, umas mais controversas. Olha só, o Carlos Aquino de Floripa fala o seguinte. Dani, alguns vão dizer que se trata de uma heresia, mas eu acho o Ozzy melhor na carreira solo do que no Black Sabbath. Eu explico. O Sabbath com Ozzy é ótimo, mas com o Dio também era ótimo. Então, eu acho o Ozzy melhor na carreira solo. Tá certo. Beijo, Carlos. Obrigada pela mensagem. Uma outra mensagem aqui. Boa tarde, Dani. A divina e maravilhosa Tininha, mais conhecida pela Tina Turner. A Ângela de São Paulo fala isso, super bem lembrado. Beijo pra você, querida. Gente, já eu leio mais mensagens, sabe por quê? Porque agora a gente vai tocar uma das músicas mais queridas da Legião Urbana, que gira em torno de um casal completamente improvável, né? Mas super bem-humorado e cheio de amor. É uma composição do Renato Russo, foi lançada pela banda em 86, no álbum 2, e a canção fala da história de amor entre duas pessoas com perfis e rotinas completamente opostos, que se conhecem numa festa estranha, com gente esquisita, e superam as diferenças para construir a vida juntos, né? A música foi baseada num casal de amigos da época da Universidade de Brasília, né, dos anos 80, amigos do Renato Russo, a Leonice de Araújo e o diplomata Fernando Coimbra. Renato convivia com os dois e usou a dinâmica do relacionamento deles como ponto de partida para a composição. Mas o que eu quero falar é o seguinte. Dado Villa-Lobos veio aqui na rádio semana passada, deu uma entrevista incrível pra gente. Se você não assistiu, pode ir lá no YouTube da Kiss que tem. E a gente acabou de postar um vídeo em collab, eu e a Kiss, com um trecho dessa entrevista, que o Dado fala sobre essa música. E uma dessas diferenças entre o Eduardo e a Mônica é que quando eles foram se encontrar, e a Mônica foi de moto e o Eduardo foi de camelo. O Eduardo é só estranho e melhor, não comentar. Mas a menina tinha tinta no cabelo. Bom, eu sempre achei que ele tinha ido no encontro montado num camelo, gente. Eu e um monte de gente. Mas não é, gente. Não é. Você sabe o que é camelo? É uma gíria, eu não vou falar. Você tem que ir lá no nosso vídeo e você comenta se você já sabia dessa história, tá? @DaniMelW @KissFM92.5.

0: Essa música é muito querida, né? A gente ouviu Eduardo e Mônica aqui na Kiss da Legião, uma galera falando: ô Dani, eu andei muito de camelo, ia pra escola na época da música. De quem que é? Da Juliana, de Santos. Uma galera falando: Dani, adoro essa música, Eduardo e Mônica. Me lembro quando em 2011 lançaram um clipe e a estreia foi num programa na televisão. De quem é essa mensagem aqui? É, do Glauber. É, muita gente, né? Dani, camelo é bike, eu sei, gente. Mas as novas gerações não estão preparadas para essa conversa. Parabéns pelo programa. É o Ralfa, de Salto de São Paulo. Eu sei, gente, mas é que quando eu descobri que camelo era bicicleta, eu tive a chance de confirmar, né, aqui com o Dado Villa-Lobos, não podia perder essa chance, sabe, de confirmar em loco, assim. E na minha cabeça, assim, de adolescente, ele tava indo de camelo pro encontro. Enfim, obrigada por todo mundo que mandou as mensagens aqui. Vamos voltar para a nossa enquete. Eu perguntei assim: tem alguém que você acha melhor em carreira solo do que com a banda? Ó, vambora.
1: Olá, Dani, tudo bem? Boa tarde para todos. Aqui é o Luda Aimas, de São Paulo. Bom, eu particularmente prefiro o Eddie Vedder, do Pearl Jam. Enquanto na banda, né, ele toca grandes shows, assim, bem barulhentos. Quando ele faz show solo, ele costuma fazer em teatros, lugares mais reservados, ou então lugares mais conceituais, assim. E ele geralmente faz um solo com guitarra, com violão, ou até o ukulele, é bem melhor ele solo do que no Pearl Jam. Um abraço para você e um abraço para todos.
0: Beijo!
2: Fala, Dani! Aqui é o René mexicano, desde Americana. Ó, pra mim, Peter Gabriel. E o melhor de todos, sem dúvida nenhuma, o Michael Jackson. O que você acha?
0: Eu acho bem lembrado que ele tava lá no Jackson 5 em carreira solo. Só foi o cara que mais vendeu discos na história da música.
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0: Novidade na programação da Kiss FM, Bella Black Shine com Falling. Antes teve Nirvana, Come As You Are. Agora 2:30, enquete do dia. Tem alguém que você acha que é melhor em carreira solo do que na banda? Mas tem muitas mensagens chegando aqui, olha. Muita gente falando do Michael Jackson, né? Se você for considerar Jackson's Five como banda, Michael sempre foi uma lenda em carreira solo. Rafael Lucas Marquette, beijo, Rafael. Obrigada pela mensagem. Olha, Dio solo é melhor do que Rainbow. Quem falou isso? Sidney de Guarulhos. Olha, calma aí, Dani atrapalhada nas mensagens, né? Vamos lá, vamos para os áudios aqui. Bora!
1: Boa tarde, Dani. Boa tarde, nação. Beleza? Aqui é o João, de Santo Amaro. Viu o mexicano aí falando do Peter Gabriel, da mesma banda, para tirar o Phil Collins. Ele era grande no Genesis, mas ficou gigante solo.
0: Verdade.
1: E eu acho as duas fases maravilhosas. É isso aí, galera. Abraço.
0: Valeu.
2: Boa tarde, Dani Honey. É o Márcio, motorista de aplicativo da Vila Guilherme.
0: Oi.
2: Eu escutei várias pessoas colocando, falando aí, né, de vários vocalistas nas carreiras solos. Eu sou meio ruim com isso, porque às vezes eu escuto o cantor e eu acho que é a banda. Morrissey é um exemplo. Pra mim, toda música que eu escuto é Smith. Se na verdade, a maioria das músicas que eu gosto mais são músicas dele mesmo. Uhum. Mas como o pessoal falou, é como cantor, porque ô pessoinha difícil, hein? Boa tarde a todos.
0: Beijo.

0: Não deixe o rock sair de você, bebê. Você tá na Kiss, a gente ouviu The Struts com How Can I Love You. Antes teve Bowie, David Bowie com Blue Jean. Agora 2h39, nossa enquete firme e forte pra você que chegou agora. Tem alguém que se acha melhor em carreira solo do que na banda? Olha que legal essa mensagem. Dani Honey, maravilhosa, boa tarde. Estávamos considerando a pergunta de hoje aqui em casa, durante o almoço, eu e meu marido, Ronaldo. Eu tô amando a minha enquete ser tema do almoço de vocês. Concluímos o seguinte: o Phil Collins, ele alternou a carreira e as turnês no Genesis enquanto lançava álbum solo, tem carreira consistente na banda e solo, e ainda nos deu a Lily Collins. É verdade, baita atriz, né? Fez Emily in Paris. Um beijão, minha linda, alegria das tardes, a Luciana e Ronaldo de Santo André. Beijão pra vocês, e eu tô adorando as enquetes serem tema do almoço. Luciana e Ronaldo, beijão, obrigada pela mensagem. Dani, boa tarde, musa do rádio. Obrigada. Chris Cornell, melhor solo, apesar de breve. E eu também adorar o Soundgarden. De quem é essa mensagem? Do Marcelo Leite, também de Santo André, mas muito bem lembrado. Chris Cornell era sensacional, né? Marcelo, obrigada pela mensagem. Beijão pra você. Dani, Bruce Dickinson tem uma carreira solo impecável. Não tem, mas não tem como ser maior do que o Iron. Fica a menção honrosa. Abraço do Gabriel de Bauru. Beijo pra você, Gabriel. Obrigada pela mensagem. Já já tem mais, tá, gente? Já volto.
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0: Vamos, gente. O nome dele é Adams, Bryan Adams. A gente ouviu Somebody aqui na Kiss. Antes teve Offspring com Pretty Fly for a White Guy. Agora faltam 9 para as 3. Enquete continua bombando aqui. Tem alguém que você acha que é melhor em carreira solo do que na banda? Muitas mensagens chegando aqui. Eu amo que vocês fazem um programa comigo. Olha, boa tarde, Dani. Pra mim, o solo é o Sérgio Brito dos Titãs e o Nando Reis também. É, tem o Arnaldo Antunes, né? E o Bruce Dickinson é Elis de São Paulo, não deixa o rock sair de você. Porque às vezes a pessoa faz uma carreira solo e continua na banda. O Brito é um exemplo, ele continua nos Titãs, né? O Nando Reis saiu dos Titãs. E tem uma coisa também, às vezes a pessoa na banda não consegue colocar todas as suas músicas, todas as ideias, tudo que ela quer fazer. Acho que foi um desses motivos que fez o Frejá sair do Barão. Mas você vê, eles voltaram agora para shows comemorativos, então às vezes a pessoa faz carreira solo, continua na banda, às vezes sai quando quer ter mais espaço para ter as suas ideias criativas. Ô, beijo, Elis, obrigada pela mensagem, tá? Uma outra mensagem aqui, Dani, Ozzy Osbourne, com certeza, a separação fez bem para os dois, pro Black Sabbath e também pro Ozzy, o Daniel do Tatuapé que fala isso. Beijo, Dani, obrigada pela mensagem. Alguém aqui falou, o Jorge Nunes, Raul, Dani, Raulzito e os Panteras. Olha, a gente não tinha falado do Raul ainda, né? Tem muitos áudios chegando aqui também. Vamos ver aqui. Olha esse áudio que legal, bora.
1: Fala, Dani. E aí, tudo bem?
0: Tudo.
1: Aqui é o Francisco da Consolação, aí bem pertinho de vocês. É, deixaram de falar aí de guitarristas, né? E guitarrista barra vocalista também. A gente tem aí... É, Eric Clapton, por exemplo, melhor na carreira solo dele do que nas bandas que ele participou.
0: Uhum.
1: E Peter Frampton é outro, né?
0: Uhum.
1: Depois do Humble Pie, se não me engano.
0: Boa.
1: Ele também se projetou aí no mundo do rock, muito bem projetado. Tem o Jeff Beck também, né, que saiu do Yardbirds e de outras bandas, e depois ele veio fazer uma carreira solo espetacular.
0: Sim.
1: Enfim, eu acho que esses três guitarristas aí são um exemplo de instrumentistas que saíram de suas bandas e foram levar seus instrumentos para a carreira solo, que tiveram um grande sucesso. É isso aí, e não deixe o rock sair de você nunca.
0: Beijo!
2: Boa tarde, Dani Honey.
0: Hello.
2: Aqui é Lucas, de Nova Odessa, interior de São Paulo.
0: Oi.
2: Para mim, um cara que é muito maior do que a banda... É o Billy Idol.
0: Olha!
2: Começou lá nos anos 70 na banda Generation X.
0: Olha!
2: Mas a carreira solo dele é muito maior do que a história na banda. Abraço. Não deixa o rock sair de você.
0: Beijo!
3: Dani, meu, aqui é o Marcelo P. de Ribeirão Preto. Camelo, você quer dizer, ele foi a pé?
0: Não!
3: Ok?
0: Não é.
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0: O Marcelo não é a pé, tem que ver o dado contando. Vai lá no Insta, @KissFM92.5 ou @DaniMelW. Camelo não é a pé, é bike.

0: Encerramos bem? Sim ou com certeza? Ramones, do You Wanna Dance? Gente, olha só, não dá tempo de mais nada, tá? É, obrigada pela... Tô atrapalhada aqui no estúdio. Obrigada, tá? Pela sintonia, pela companhia, por tantas mensagens incríveis. Vocês sabem que vocês fazem um programa junto comigo, né? Cada dia melhor. Ganhador, par de ingressos pro show do Thiago Castão e Marcão Brito acústico, que rola dia 30 na Áudio, foi... Júlio César dos Santos, parabéns, Júlio. Vai receber os tickets no seu e-mail por conta da Kiss FM, fechou? Bom, gente, é isso. Acabou por hoje. Meu Insta, se quiser trocar uma ideia, @danimelw. Insta da Kiss, @KissFM92.5, fechou? Agora tem o Rockcast com o Samuquinha, que já tá aqui no estúdio, e com o Hit, tá? Juízo, mas não muito. Vai, Samuca, vai.
1: Respeito sempre.
0: Beijo, fui.
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7: Muito boa tarde, meu amigo Samuel Canali.
1: Boa tarde, Richão. O nome do programa é Cast. Rockcast, tá bom pra você? Tudo bem?
7: Beleza.
1: Beleza. Estamos na área. Hoje tem prêmios, hein? Tá valendo um par de ingressos pro show do Thiago Castanho e Marcão Brito, acústico do Charlie Brown, que vai rolar sábado agora aqui na Áudio. E tem também o kit da Kiss FM. Nome completo, RG, e-mail, manda aqui no 11 998874343. Estamos na área.

0: Falando para que o Genesis Invisible Touch, quando temos 3:15, eu me lembro, Samuca, quando saiu esse álbum, era 1932. Mais ou menos. Esse álbum acho que é 86, né? 1986.
1: Ah, essa época aí o Genesis estava numa fase bem criativa, bem legal, né,
0: Ritchie? Exatamente, nosso showzaço de bola. Rolou por aqui também o Volbeat e ainda o Kiss.
1: Ritchie, vamos convidar o nosso ouvinte, você que tá curtindo o Rockcast, pode pedir 3 sons, tá? Já já rola a sequência do ouvinte, manda aqui no 11 99887-4343. Pode mandar áudio também, mensagem de texto, às vezes você tá no trampo aí e não consegue gravar, fica à vontade, tá bom? 3 sons aqui no nosso WhatsApp.
0: Boa! Samuca, ontem a gente comentava sobre a turnê que começa a partir do final de outubro, o Manic Street Preachers e também o Suede, que são duas bandas maravilhosas. Como eu toquei ontem o Suede, que

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5: Bora lá, a gente vai curtir hoje a sequência do Rafael Maurício. Como o Richão fala, mandou três petardos, né, Richão?
6: Showzaço de bola.
5: Começando com Rush.
6: Ô, Salmão, antes de começar o Rush, deixa eu mandar um abraço pro meu amigo, nosso amigo Rogério Guesso. Rogério Guesso é aquele cara que falou do Arnel Pineda. Fala agora. Fala agora.
7: Arnel Pineda, abafo de onça?
5: Ele tá aqui. Pelo amor de Deus. Fala aqui no microfone. Registra isso, por favor.
6: O Arnel Pineda, hoje vocalista do Journey, ele é o quê?
7: Bafinho de onça. Pesado, hein? Pesado.
6: É, o pessoal achou que era brincadeira. Quem é esse Rogério Guesso aí? Tá aí agora, ó. Aí, ó.
7: Pesado. Eu conheci, na época que eles vieram pra cá da última vez, eles tocaram no Via Funchal. E eu tinha lançado o último disco deles aqui, via a gravadora Fronteiras da Itália. Então eu fui lá. Fui tirar uma foto com meu amigo. Meu amigo. Tipo o Rony James Dio, mano.
5: Jogou na parede. Apesar de tudo, foi um showzaço do Johnny aqui, né? Pena que eles não voltaram pra São Paulo, né?
7: Showzaço. Pode falar nome de pessoas aqui?
6: Pode.
7: O Paulo Barão tentou trazer quando eles eram no Rock in Rio, eles declinaram a oferta.
5: Eita, nós.
6: Não quiseram vir.
5: Eles estão em turnê de despedida, né? Torcer pra que volte ao Brasil, porque em 2011, na Via Funchal, foi maravilhoso. Bora lá?
6: Grande garoto!

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7: Salve meu canal, estamos de volta em 3h43.
8: Ó, você que tá curtindo a Kiss FM agora, corre lá no nosso Instagram, @KissFM92.5, porque você pode faturar uma caixa amplificada da Mondial aqui no Rockcast. Você assiste o vídeo lá, eu tô segurando a caixa, não repara no modelo, tá bom? E aí você segue as regras, tá? Vem aqui pro nosso WhatsApp, que toda sexta-feira vai sair uma, tá? 11 998874343. Imagina, Ritinho, aquela caixa maravilhosa, você ouvindo Pearl Jam no máximo ali,
7: nossa,
8: ó.
7: Nossa, aí sim.

0: Ô louco por aqui, Led Zeppelin, 5 para as 4, Samuca.
1: Richel, tocamos o papai Led Zeppelin, agora vamos falar do filho deles, né? Boa. A banda Jailer, que recentemente se apresentou aqui no Brasil no festival Monster of Rock, lança amanhã o primeiro disco completo de estúdio. Para divulgar esse material, a banda liberou mais um single chamado Hate to City End, que a gente vai ouvir agora.
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15: Seguimos aqui no Rockcast, bora relembrar os prêmios de hoje. Tá valendo um par de ingressos pro show Thiago Castanho e Marcão Brito tocando acústico do Charlie Brown, sábado agora na Áudio, e também o kit da Kiss FM. Manda teu nome completo, RG e e-mail, e é claro, o prêmio que você quer aqui no 11 99887 4343. Agora tem Foo Fighters.

0: Samuca rolando por aqui, o Queen, quando temos 4:13.
1: Ô, Richel, abra o seu baú aí.
0: Uma aqui que você vai gostar, hein? Heroes, você conhece, claro, né?
1: Uhum.
0: E com a participação do David Bowie. Do David Bowie, não. Na verdade, peguei errado aqui, ó. A participação do Stevie Ray Vaughan. Cadê essa moca? Tava aqui, ó.
1: Caraca, isso daí seria maravilhoso, hein, Richão?
0: Olha
1: só. Só o seu baú. Enquanto você pesquisa aí, Richão, deixa eu mandar um abraço pra galera que tá aqui no nosso WhatsApp. O Márcio Ferraz tá aqui. Ele falou que ele adorou essa novidade do Baraka Palmer que a gente rolou na nossa programação. Boa, sim. Marcião. Lembrando mais uma vez, você pode mandar áudio também, que se for legal a gente põe no ar, tá bom?
0: Boa, isso aí.
1: Quem é a Marcela?
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1: A Marcela falou aqui, ô Richão, toca essa raridade aí do David Bowie que eu tô curiosa. Marcela, é agora, ó.

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0: Samuel Canali, estamos de volta, 4h22.
1: Ritião, vamos cortar um bolinho aqui, que o Akil fez café. Hoje é aniversário do Roland Giff, vocalista do Fine Young Cannibals, completa 65 anos.
0: Boa!

0: rolando por aqui, Zomer Project 4:32, Samuca.
1: Ritião, a gente comentou aqui várias vezes, inclusive, sobre o novo trabalho do Peter Frampton. Mostramos algumas músicas aqui no Rockcast. E agora esse disco já está disponível, já foi lançado o Carry the Light, que é o primeiro trabalho dele, inédito, né? Em 16 anos. Esse disco tem 10 músicas, várias participações especiais. E uma delas, Ritião, é a Sheryl Crow, que divide os vocais com o Peter Frampton nessa música que a gente ouve agora, Breaking the Mold.
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9: Ritão, abra o seu baú de novo, vai.
8: Mandar uma aqui que você vai simplesmente pagar uma madeira. Pode mandar?
9: Agora.
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0: Fechando muito bem o Rockcast de hoje, rolamos por aqui o trio DDD, né? Porque foi The Coach, The Killers e The Cure. Pra gente fechar muito bem essa programação aqui do Rockcast. Mas precisamos falar os ganhadores, né? Vamos lá, você sabe que sábado agora vai rolar Thiago Castanho e Marcão Brito tocando o acústico do Charlie Brown Jr. aqui na Audi, em São Paulo. Quem vai curtir esse show por nossa conta é a Ana Clara Fiorini. Ana Clara Fiorini levou, obrigado pela participação. E o kit da Kiss FM foi pro Paulo Augusto da Silva, RG final 7, ou melhor, 2758. Beleza? Vocês fiquem ligados que a nossa produção entra em contato aí no WhatsApp de vocês. Beleza? Vou tomar meu café, sigo por aqui nas 10 da Kiss e o Rockcast tá de volta amanhã às 3. Valeu!
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4: Bora lá, começando a segunda edição das 10 da Kiss de hoje. Eu conto com a sua participação, como sempre, porque hoje tá valendo uma camiseta da Kiss FM, a concorrida camiseta da Kiss FM. Tá afim? Manda aqui, nome completo, RG no nosso WhatsApp. Pelo nosso WhatsApp você manda áudio também, porque se você mandar o áudio bonitão, falando o seu nome e o que você tá fazendo curtindo as 10 daqui, segunda edição, eu coloco aqui no ar, beleza? Chega mais, 11 998874343, tô te esperando, hein? A gente já começa com um Puddle of Mud. Number 10.

0: Boa tarde, Samuca. Eduardo Campos, aqui do Rio de Janeiro, bairro de Campo Grande. Treinando aqui um pouco e com a Kiss torando aqui no fone de ouvido, porque música de academia não dá, não. Tem que ser o somzão da Kiss. Um abraço, não deixa o rock sair de você.
1: Valeu, Edu. Bom treino pra você. Sobe o som aí que tem Dire Straits. Number 8.

0: Esse foi Dire Straits com Money for Nothing, com o vocalzinho ali do Sting, né, pra brilhantar essa maravilhosa música. Curtimos esse som em oitavo lugar, antes passou por aqui Google Dolls em nono e na décima colocação Puddle of Mud. 5h20, continua aqui no WhatsApp. Tela tá aberta aqui na minha frente, tô esperando o teu áudio, tá bom? Vou colocar você aqui no ar no 11 998874343. Por aqui tá valendo uma camiseta da rádio também, aí você manda o seu nome completo e RG. Quero aproveitar para mandar um abraço pro Batata de Caxambu, Minas Gerais. Ele falou o seguinte, ó: Samuca, sem camiseta, só participar e dizer que tu é um grande batera. Te vi no Insta, toca bem, hein, sou. Em té. Ô, sou, obrigado. Obrigado, Batata, valeu mesmo pelo prestígio aí, pelo elogio também. Aliás, eu faço esse convite para você que tá ouvindo a rádio, quiser ir lá no meu Insta, samuel.canali, com dois L's e I. Posto bastante coisa lá de bateria, da Kiss também. E comecei inclusive um projeto novo, tá? Chamado Pop Drive, que a gente toca clássicos do rock nacional e internacional também. Dá essa moral pra mim, vai lá, samuel.canali, é o meu Instagram. Vai no da Kiss também, que tem a caixa da Mondial, que a gente vai sortear amanhã no Rockcast, uma, tá? Toda sexta-feira rola uma, no arroba KissFM92.5. Beleza? Cafezinho e já volto com o Dicho Ala, segura aí, rapidão.
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Olá, aqui é Miriam de Santo André, curtindo esse som, no trânsito, no carro, para aguentar isso aqui, só ouvindo aqui mesmo. Number 6.

0: Photograph com Def Leppard aqui nas 10 daqui, segunda edição em quinto lugar. E olha só que interessante, né? A música desperta sensações maravilhosas na gente, né? O nosso ouvinte Washington Hanna, ele mandou aqui, ó: que legal ouvir Photograph do Def Leppard. Lembro da minha fita cassete tocando sem parar no meu rádio gravador nos idos dos anos 80. Que legal, Washington, bacana, né? Esse som do Def Leppard traz uma nostalgia maravilhosa. Eu curto demais a banda. Obrigado pela participação, viu? Faça como Washington, vem pra cá no nosso WhatsApp, 11 998874343. Por aqui tá valendo uma camiseta da rádio, tá? Aí você manda nome completo e RG. Já volto, e na sequência, pra você que curte Ed Vedder em carreira solo dele é muito boa, né? Vou trazer um som legal aqui que eu acho que você vai curtir, segura aí.
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0: Feliz fim de tarde, nação roqueira. Aqui é Rogério de Limeira, falando diretamente aqui de Florianópolis, pelas estradas da vida. Estamos na BR-101, ouvindo a Kiss FM. E dá-lhe o rock!
1: Boa, dá um gás no volume aí. Boa viagem, tem AC/DC agora em terceiro lugar. Number 3.
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0: Esse som passa uma vibe boa demais, né? A gente curtiu aqui em primeiro lugar Tommy to Tommy com 8675309. Passou por aqui também Offspring em segundo lugar e AC/DC na terceira colocação. E assim a gente fecha muito bem as 10 daqui de hoje. Obrigado a todo mundo que participou, mandou áudio por aqui também no nosso WhatsApp. Mas a camiseta vai para Nathalie Mendonça. Nathalie Mendonça, fica ligada aí que a nossa produção vai entrar em contato, beleza? Amanhã às 3 tem mais Rockcast comigo e com o Richão. E na sequência vem aí o Alternativa Kiss. A gente fecha as 10 aqui muito bem, né? Vou tomar meu café pra você, ó. Abraço, ótimo início de noite. Fui!
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2: Olá, uma ótima tarde para você ligadinho aqui na Kiss. Bora com informações do trânsito. O caminho do nosso ouvinte que circula agora na Avenida Francisco Matarazzo. Acaba encontrando acidente após o trecho agora do Parque da Água Branca e da Avenida Antártica, onde teve colisão de carro e moto. Busque o caminho alternativo da Marquês de São Vicente, que funciona melhor. 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
11: 6:02, hora de começar mais uma edição do Alternativa, o programa mais rock and roll do rádio brasileiro. Um excelente início de noite para você que está com a gente do outro lado aí, curtindo a rádio mais rock and roll do Brasil. O Alternativa está começando a partir de agora. Informação, interatividade, prestação de serviço, as principais notícias do dia e absolutamente tudo o que acontece no mundo do rock, além de uma playlist escolhida a dedo. E além disso também, dois velho coroca falando com você. Este que vos fala, o Marco Antônio Titio, e a outra velha coroca.
12: Rosângela Alves, boa noite, Nação, boa noite. Boa.
11: Tudo na paz?
12: Tudo ótimo, e você?
11: Muito, vou usar um termo que você usa, que é bem antigo, tudo no manais.
12: Eu uso.
11: Ela usa.
12: Mentira.
11: Eu aposto que se você tem 40 menos,
12: isso
11: você
12: parece
11: nunca
12: aquele
11: ouviu
12: show
11: falar.
12: Daquela cantora Ludmilla. Você tá indo no show da Ludmilla, é
11: Por
12: isso?
11: Que ela fala isso?
12: É, o nome do show, como é que você falou agora?
11: Tudo no manais.
12: É, parece que o show dela tem esse nome.
11: 6:03, o Alternativa está no ar nesta quinta-feira, 28 de maio de 2026. Você que está aí curtindo a gente do outro lado, pode mandar o seu recado, o seu alô, no nosso WhatsApp, no 11 99887-4343. Tem prendas da Rô?
12: Temos sim, tá valendo um kit exclusivo da Kiss e é um super kit. Vamos escolher no final do Alternativa um ouvinte que vai levar esse super kit.
11: Então pode mandar mensagem que você já vai concorrer. 6:03, bora começar?
12: Bora.
11: Com o nosso giro de manchetes. O governo do Distrito Federal e também o governo federal fecham acordo para socorro ao BRB de até 6,5 bilhões de reais. Temos também uma pergunta que está aqui num destaque do esporte na Folha de São Paulo, Rô. O que acontece se Neymar for substituído? Tem regra da FIFA para isso. Caso do jogador lembra a lesão que tirou o Romário da Copa em 1998. Eu era muito pequeno, mas
12: muito.
11: Você se lembra.
12: Muito! Ele foi, trabalhou com o Roquete Pinto. Olha, o que o técnico, o médico da seleção hoje falou, ficou aquela entre aspas, tipo que o Santos não havia passado para eles a lesão que ele tava, né? Porque é uma lesão no nível 2. E eles falaram que era só como se fosse uma lesãozinha.
11: Sim, eu não acho que o Santos tenha.
12: Eu sei que ele não joga nesses dois amistosos, ele não joga.
11: e possivelmente também não na estreia, né? Porque então, se leva pelo menos um mês aí para recuperação. Mas temos uma boa notícia: a mulher que foi resgatada após passar 2 dias à deriva em Ilhabela recebeu alta do hospital. Foi encontrada por pescadores. A Bruna Damares da Silva estava internada desde terça, já está de alta. E fechando, você sabe que apreenderam um helicóptero de 25 milhões de reais apreendido numa operação, e a polícia de São Paulo quer usar agora esse helicóptero.
12: No hangar que eu decolava.
11: É? A aeronave foi achada no hangar lá em Osasco, região metropolitana.
12: É
11: o
12: hangar que eu decolava.
11: Uau! Temos destaque do teatro?
12: Temos sim, ó. Segue em cartaz no Teatro Renaissance, aqui na Alameda Santos 2233, a peça Curto Circuito. E no mundo do rock?
11: No mundo do rock temos Newport, Spirit of Drumming. Estão abertas as inscrições.
12: Billy Idol emociona com discurso e show no American Musical Awards 2026.
11: Temos também Limp Bizkit. Wes Borland lança guitarra Jackson com vídeo histórico em São Paulo.
12: Metallica em Frankfurt. Kirk e Robbie surpreendem com cover de Fast as Shark, do Aseptic.
11: E ainda temos aqui o Rachel Bolan, do Skid Row, lançando um novo single solo, Memory, revelando um lado mais introspectivo. Tudo isso e muito mais no Alternativa, que começa agora.

0: Light in My Veins com Pretenders, fechando esta sequência, a primeira de hoje do Alternativa. Antes ouvimos Frejá, Amor para Recomeçar. Red Hot Chili Peppers passou por aqui com The Zephyr Song e Falling to Peace com Faith No More abriu a Alternativa. 6:21 e o inconfundível Billy Idol foi o grande homenageado da 52ª edição do American Music Awards. No último final de semana, recebeu o cobiçado prêmio Lifetime Achievement Award pelo conjunto da obra. E com isso, ele imortalizou a honraria realizando a sua primeira apresentação da história no luxuoso palco da premiação. Muito bem acompanhado pelo genial guitarrista dele e colaborador de longa data, Steve Stevens, Billy Idol executou um explosivo medley dos maiores sucessos de sua carreira, levantou a plateia com clássicos absolutos, como Eyes Without a Face, Dancing With Myself, entre tantos outros. E, na verdade, o ponto alto e emocionante da noite festiva foi o discurso dele. Disse Billy Idol, abre aspas, quando comecei no punk rock em 1976, não sabíamos se o que estávamos fazendo duraria 6 meses e muito menos 50 anos, mas fazíamos tudo puramente por amor. Foi o que ele disse, se emocionou até, relembrando suas árduas origens com a cultuada banda Generation X. Deu conselho para os jovens, tem toda a matéria aqui, todo o texto, lá no nosso site, kizfm.com.br. Você namoraria o Billy Idol, Ro?
1: Não.
0: Mas olha, ele tá com 70 e tralalá, ele tá bem, ó.
1: Em 76 ele falou, né? Que ele fez esse. Você já estava com 14 anos?
0: Você já tinha comemorado bodas de prata no Rádio Paulista?
1: Não.
0: Em 76?
1: Ainda não.
0: 76 você fazia o quê? A caravana com Edson Bolinha Cury.
1: Olha como você tem a memória dos seus trabalhos.
0: Depois ela
1: antigos.
0: Participou do programa Barros de Alencar, que também
1: vai
0: foi um sucesso.
1: Apresentar...
0: As sete melhores.
1: As melhores campanhas.

0: Campeãs, como que era?
1: Para sete campeãs, né? Acho que era isso.
0: Aí ele falava assim, sétimo!
1: E depois do Barros de Alencar, ela foi com o... Como ele chama? Esqueci.
0: Vamos lá, lá vem.
1: Joga água nela, dona Maria! O Zé Bétio, aí você trabalhou mais de duas décadas com o Zé Bétio.
0: Não, eu tenho, olha, eu tenho imagens dele fazendo rádio novela com Hebe Camargo e Nair Belo. Ele deu selinho na Hebe, naquela época da rádio novela.
1: Teria sido uma honra, bom, e tanto.
0: Você sabe um que trabalhou na rede, né? Que é a Rede Kiss, são muitas emissoras, que era um querido que eu encontrava com ele nas manhãs, o Gil Gomes.
1: Gil Gomes. Gil Gomes é uma inspiração pra mim, sempre foi, porque um dos melhores contadores de história, né?
0: Ele gravou minha caixa postal do celular. É. E ele fala, você ligou.
1: Para aí, Rosângela.
0: Era um querido.
1: Nossa, esteja em bom lugar, porque realmente ele foi uma inspiração. Eu me lembro que eu, criança, meu pai ouvia, acho que era a Tribuna, a Rádio Tribuna de Santos, retransmitia um programa dele que era na Rádio Record, se eu não me engano, Lema América, e aí de domingo de manhã, aí ele começava a fazer a barba, tá? Eu ficava deitado na cama e eu ia me cobrindo inteiro cobria, eu tinha que cobrir o pé e a cabeça também, mas se o pé ficasse de fora, eu ficava todo coberto tremendo, ouvindo aquela história. Ele pegou a faca.
0: É por isso que você tem essa cara hoje que assusta a criancinha de graça.
1: Ele pegou a faca e era muito, realmente, Gil Gomes é uma entidade inesquecível aqui da Rádio Difusão. Intervalo e voltamos.
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1: Boa noite, Luana Scardovelli, pelas ruas da cidade. O que é que você observa?
3: Uma ótima noite para você também, titio. Rô, vamos nessa. Tem informações do trânsito, do caminho nessa cidade complicada e caótica, que é a cidade de São Paulo. E a gente destaca o corredor Norte-Sul. Tem muita lentidão no sentido de Interlagos, quase que de ponta a ponta, da saída da Ponte das Bandeiras até o trecho do Vale do Anhangabaú, volta a ficar bem lento do viaduto Tutóia até a região agora do aeroporto de Congonhas, onde mais cedo teve uma ocorrência que prejudica ainda mais o caminho do nosso ouvinte. Trajeto pela Vergueiro, Domingos de Moraes e Jabaquara funcionando bem melhor. 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

0: Paranoid com Black Sabbath. 6h40, antes ouvimos In Excess com New Sensation e ainda POD aqui na Rádio Mais Rock and Roll do Brasil. E temos aqui mais uma notícia, mais um destaque, que é esse cara do Skid Row. É um dos destaques do nosso site, Rachel Bolan, que lançou um novo single que se chama Memory, single solo, revelando aí um lado mais introspectivo. Ele é baixista e compositor do Skid Row e lançou Memory, que é a terceira faixa divulgada do primeiro álbum solo dele, que vai ser lançado dia 12 de junho pela Ear Music. Tem o link da pré-venda. Uma abordagem mais introspectiva, Memory apresenta melodias marcantes e letras diretas e emocionais, mostrando uma nova faceta do músico e aumentando a expectativa para o disco de estreia sob o nome Bolan. Tem todos os detalhes lá no kissfm.com.br.
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2: Bora nessa, com informações agora do caminho para quem circula pela marginal do Rio Tietê no sentido Castelo Branco. Da ponte da Vila Guilherme até a ponte do Piquiri tem trânsito congestionado pelas três pistas. Lateral também não te ajuda a evitar tanto essa lentidão, porque ela segue bem lenta até o acesso agora à ponte do Limão. Tudo isso porque tem jogo hoje no estádio do Palmeiras, o que gera todo esse trânsito congestionado pela ponte do Limão e também pela Avenida Ordem e Progresso. Caminho da Marquesa ainda, mesmo com pontos de lentidão, funciona melhor do que a Tietê. 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

0: Som dos ingleses do Echo and the Bunnymen, fechando a primeira hora do Alternativa, antes Kings of Leon com Super Soaker e ainda Lenny Kravitz. 6h55, vamos aos abraços, a galera que tá mandando muitas mensagens aqui, querendo aí esse super kit, hein, Rô? Será que vamos contemplar quem hoje?
1: Quem? Não, daqui a uma hora falaremos que é um sortudo ou uma sortuda que vai estar levando esse super kit da Kiss.
0: Muito bem, boa noite, que frio é esse? Ouvindo a Kiss e mandando currículo. Abraço pra você e pra Rô. Boa sorte, Thiago Vaz. Um abraço pra você, querido. Boa sorte aí e também boa noite ao Alexandre Soares, que manda um boa noite pra gente. Quem mais que tá aqui? Carlos Alberto Leitão, muito obrigado. Um abraço também ao Sérgio Luiz, agradeço aí a sua mensagem também. Tem a Cida Diniz, que diz que acordava para ir pra escola com o Zé Bete e ouvia também o Gil Gomes. Nostalgia boa, é verdade. Maria Aparecida Diniz de Aquino, um beijo. Obrigado pela sua mensagem. Um abraço a Anice de Santo André, que tá curtindo a gente também. Ela disse que tinha pavor dos contos policiais do Gil Gomes. Você despertou gatilhos ruins em muitas pessoas, falando
1: ele,
0: do Gil.
1: Assim, pra quem não teve a oportunidade de conhecer, ele era uma pessoa muito doce, muito, falava calmo, gente.
0: É, uma voz bem grave, mas
1: calmo,
0: tranquila, né?
1: Muito.
0: Zen, quando entrava ali, vestia aquele belo personagem que fez tanto sucesso e inspirou tantos profissionais.
1: Aquela voz dele gravou um impacto.
0: Natália Zanella, Titio e Rô, boa noite. Obrigado. Ela disse que não era nem nascida nessa época, então tá muito
1: bem. Eu acredito em você, não.
0: A Rô é do Almoço com as Estrelas. É o que diz a Márcia. Você lembra do Almoço com as Estrelas?
1: Sim.
0: Ah, vai contar essa.
1: Não, do Bolinha sim, do Chapinha.
0: O Ayrton
1: assim.
0: Rodrigues e a Lolita Rodrigues.
1: Sim.
0: Ficavam umas mesas, a galera ia almoçar. Aí tinha o show do Roberto Leal. Você tirou essa do fundo do baú, hein, Márcia? Obrigado também. Um abraço pra Alice Soares, que tá curtindo a gente. E também, quem mais aqui? Esse rapaz, cadê, sumiu? Boa noite, titio Evandro Grassi Rocha, que tá ouvindo a gente aqui em São Paulo. Salve meus cacarecos favoritos, é o que diz a Rita Barbosa de Carvalho.
1: Beijos, Rita.
0: E também fechando aqui o meu giro, estamos aqui no Furnas Yacht Club. Manda um som, se possível, Smoke on the Water. Quem é? Chicão e Josi, curtindo um visual maravilhoso, maravilhoso mesmo. Um abraço aí pro casal e a gente volta já já, logo depois do break, com mais uma hora recheadíssima de notícias e sons que você vai gostar.
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3: Agora com mais informações do trânsito e do caminho que circula aqui na cidade, Marginal do Rio Pinheiros segue lenta também no sentido Castelo e Cebolão, da Ponte Estaiada até o trecho da Ponte do Cebolão e do acesso a Castelo. Evite buscando o caminho alternativo da Dr. Shukri Zaidan, Berrini com melhores condições. Funchal e Faria Lima tem trânsito ruim, mas quando você passa Rebouças, acessa Pedro de Moraes, já fica com caminho e trânsito livre para você seguir. 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

0: novidade na nossa programação, a parceria histórica de Paul McCartney e Ringo Starr, Home to Us. Você acabou de ouvir aqui no Alternativa, antes Temple of the Dog, com Hunger Strike e ainda The One I Love, com R.E.M. Abrimos com Alice in Chains, Woods. E a gente segue. Temos destaque de teatro, Rosita?
1: Temos sim, Titio. 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
0: Muito bem, e temos aqui uma notícia envolvendo um projeto muito bacana. Estão abertas as inscrições para a edição 2026 da Newport Spirit of Drumming Scholarship. Aí você pergunta o que é isso. É uma iniciativa criada para apoiar jovens bateristas ao redor do mundo e, claro, celebrar o legado do lendário baterista e letrista do Rush, Newport. A bolsa é apresentada pela Modern Drummer em parceria com Carrie Nuttall Peart e Olivia Peart, esposa e filha do músico. O processo de seleção contará ainda com a participação de David Frangioni, o CEO da Modern Drummer, e outras pessoas também, diretores, enfim, um representante da Universal Music Enterprises, que é o Dennis Wolf, e o projeto criado para homenagear a musicalidade, a criatividade, a disciplina, integridade e dedicação artística do Newport, considerado um dos maiores bateristas da história do rock. E o vencedor receberá um pacote completo voltado ao desenvolvimento musical, incluindo um ano de aulas particulares de bateria com Rob Silverman e várias box sets especiais do Rush. Vai fazer material educativo e merchan para oficial para revista, reconhecimento nas plataformas. Muito legal, notícia completa lá no kissfm.com.br. Voltamos já já com muito mais.
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5: Vamos de saideira, eu falo agora sobre a minha queridíssima Zona Leste, Aricanduva, com trânsito complicado ainda no sentido do bairro. Da Zambese até o trecho da Dalila, volta a parar no cruzamento com a Itaquera, e do shopping até a Avenida Afonso de Sampaio Souza, tem pontos de condicionamento. Situação complicada porque nosso ouvinte também encontra uma ocorrência agora na 19 de janeiro, no sentido do bairro. Passando a ocorrência, o caminho funciona como alternativa e a Rio das Pedras também é uma ótima opção para você investir. 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

0: Aqui, 7:30, você ouviu Creed com Rain. Antes do Creed, curtimos juntos live com Ceiling the Drama e ainda Twisted Sister, I Wanna Rock. Aqui você tem informação e rock de verdade. É o Alternativa rolando para você até às 8 horas da noite. E a gente agora segue com mais um destaque do nosso site, do kissfm.com.br, onde tem muitas notícias do mundo do rock. Quero te falar do Metallica, em Frankfurt. Kirk e Rob surpreendem com cover de Fast as a Shark, do Accept. Pois é, a atual turnê mundial do Metallica continua entregando momentos históricos altamente personalizados para todos os fãs ao redor do mundo, e durante a recente passagem da banda por Frankfurt, na Alemanha, o público que lotou o estádio testemunhou uma homenagem de peso a uma das maiores instituições do metal germânico, o Accept. E como já se tornou tradição nos shows da banda, o Kirk Hammett e o baixista Robert Trujillo ficaram sozinhos no palco para o momento do Duro, segmento onde a dupla apresenta covers de artistas locais. E para a segunda noite em solo alemão, eles escolheram nada menos que Fast as a Shark, clássico absoluto do Accept. Tá aí então, Metallica fazendo bom barulho aí na sua turnê que continua. E temos também o Limp Bizkit. O Wes Borland lançou uma guitarra Jackson, fez um vídeo também aqui em São Paulo. A cultuada fabricante Jackson anunciou então o lançamento oficial da Pro Series Signature Wes Borland King, criada em colaboração direta com o visionário e icônico guitarrista da banda norte-americana. E com isso, o marcante instrumento se consagra aí como o primeiro modelo Signature de toda a carreira do Borland com a lendária marca. A guitarra foi esculpida sob medida e de forma minimalista para refletir a sua abordagem intensa, agressiva e inovadora na criação de timbres pesados. Ela é bonita, hein? Tem a imagem dela aqui, Pro Series. Você gostou, Rô, dessa guitarra?
1: Muito bonita, bem estilosa.
0: Muito bem, e saiba também, mais um destaque aqui que acabou de sair na Folha, uma juíza, a justiça, né, na verdade, uma juíza da Justiça de São Paulo impediu aí a criação da Times Square, que ia rolar aqui em São Paulo e no centro da cidade, né? A iniciativa ia custar quase 50 milhões. As duas empresas responsáveis pela concessão previa a instalação de painéis gigantes de LED em prédios no cruzamento da São João com a Ipiranga. E a decisão da juíza Celina Kiyomi Toyoshima, da 4ª Vara da Fazenda Pública, determinou a suspensão imediata e proibiu o início das obras, instalações ou intervenções ligadas ao empreendimento. É o que temos aí, e vamos ver o que vai dar esse impasse, porque pelas imagens aí até ia ficar bonito. Agora não sei se isso vai rolar mesmo.
1: O que podemos ouvir antes de ir pro break comercial? O que podemos?
0: Para fechar
1: esta sequência.
0: Para fechar esta sequência, eu vou de YouTube e aí vamos direto pro break para voltarmos com as últimas de hoje.

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0: I Want It All com Queen, 7:45. É uma alternativa rolando para você até às 8 da noite aqui na Melhor do Brasil. Estamos chegando ao final de mais uma edição, Rorocita. Não dá mais tempo, temos só o tempo da saideira.
1: E estaremos de volta amanhã às 18h com mais um Alternativa Kiss. O Don't Stop estará de volta amanhã e eu quero saber o nome do ganhador ou a ganhadora daquele kit exclusivo da Kiss.
0: Super kit, muita gente mandou mensagem, muito obrigado a todos vocês que enviaram os seus recados aqui, agradeço a todos. Hoje quem faturou foi Bruno Casimiro. Valeu, Bruno. Final do telefone 2348 e faturou o super kit da Kiss.
1: Parabéns.
0: Amanhã tem mais às 18h, a gente espera você e é isso, não é?
1: É isso, você vai ficar aqui comigo, né? Mais um pouquinho?
0: Vou. Uhum. Vou pedir um lanchinho?
1: Eu já pedi.
0: Pede? Pedi um shawarma, você pede um shawarma pra mim? Tão bom,
1: pode
0: né?
1: Pode ser ali no Clube Homestay.
0: 7h46 pra fechar, o Alternativa tem Capital Inicial, amanhã tem mais.

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7: Kiss Me. 7:58. Muito boa noite, Luiz Thunderbird.
8: Olá, amiguinhos. Tudo bem com você? Tudo bem com vocês?
7: Maravilha.
8: Você chegou, assim, bastante...
7: É, bicho, mas estamos adiantados, então tá tudo certo.
8: Tá tudo bem, né?
7: Não é?
8: É. Eu sempre acho que tá tudo bem.
7: Se
8: também
7: estamos adiantados, tá ótimo.
8: É, exatamente. Tá tudo certo. Eu preparei um set list, cara, muito especial. Vamos ter muito assunto para conversar aqui. Hoje eu vi que você, por exemplo, você conheceu o Chris Squire. A gente vai falar uma meia hora sobre isso.
7: dá muito assunto. Inclusive, tem a ver com o que a gente vai abrir, né?
8: Tem um pouco a ver. É verdade. Se a gente pensar que... A gente vai abrir com os Beatles, né?
7: Sim.
8: E o Lennon, né? O Lennon é um cara que... Ele estava muito ligado com os ingleses em geral. E os ingleses em geral da nova geração eram seguidores dos Beatles.
7: Com toda certeza.
8: Então, por exemplo, se a gente pensar que o Alan White tocou com o John Lennon...
7: E né? com o George.
8: É, então assim, se a gente pensar sobre isso, a intersecção entre Yes e Beatles é muito grande. Muito apesar grande. Do Yes só ter pagado um tributo para o Simon Garfunkel, né?
7: Uhum.
8: Com a América. Mas imagina assim, o Yes tocando uma música dos Beatles, eu acho que ia ser espetacular, assim. Agora eu tô pensando sobre isso.
7: Pense e depois fala pra gente qual música que você acha que o Yes poderia fazer uma versão legal dos Beatles.
8: Nesse momento que a Day in a Life, talvez. Eles seriam capazes de fazer qualquer música legal dos Beatles a partir dos anos 67.
7: É interessante aquela transição que tem a Day in the Life.
8: É.
7: O que que eles fariam com aquilo, né?
8: Imagina
7: o
8: Rick Wakeman, seus malabarismos tecladísticos.
7: Mas ia durar uns 20 minutos.
8: Exatamente, grandes fugas, interlúdios, né? Maluco, loucura total, loucura absoluta, sem dúvida.
7: Bora começar então?
8: Vamos começar então com Beatles. E assim, vamos com os clássicos. A gente abre com os clássicos, que é pra amansar um pouquinho.
7: Sim.
8: E depois a gente vem com as coisas mais radicais.
7: As doideiras.
8: É.
7: Chamando a galera pra live aí pelo youtube.com/rádio Kiss FM Oficial, a gente vai trocar aquela ideia aqui nos bastidores.
8: Exatamente.
7: Entra aí.

0: Live With Me com The Rolling Stones aqui no Kiss Me Thunder.
1: Eu adoro esse disco, cara. Esse disco é muito bom, bicho. Os baixos muito fodas, assim. A banda tava se encontrando de novo, né? Nessa época, eles estavam tentando ser felizes.
0: Que disco que é esse?
1: Esse é aquele que tem um bolinho na capa, assim.
0: Ah.
1: Saca?
0: É o Let It Bleed?
1: Isso. Let It Bleed.
0: É.
1: É um disco bem bacana, assim. E essa música em especial é campeã das minhas discotecagens. Ela tem um embalo bom.
0: Você é um DJ clássico. Você é um DJ que não toca para, digamos, agradar.
1: Esvaziar as pistas. A gente gosta de esvaziar a pista.
0: Eu já sou aquele DJ que vai tocar só o sucessinho, porque é pra agradar.
1: Tem momentos que a gente que é necessário isso, se levantar a pista. E tem momentos que fala assim: não, peraí, isso tá muito fácil. Vamos provocar um pouquinho. Coloca uma coisa bem desconhecida pra algumas pessoas ficarem ouvindo e outras pessoas assim: essa eu não conheço.
0: É, acho que isso tudo depende da situação, né?
1: E da festa.
0: Claro, exatamente.
1: Né?
0: Às vezes a gente faz isso porque a festa permite.
1: É, e às vezes a festa exige que você não toque o lado A.
0: Sim,
1: você
0: também.
1: Só pelo lado
0: também,
1: B. Já
0: também,
1: fiz muita
0: também,
1: festa
0: também,
1: assim. Tipo, se eu tocar um lado A, pega até mal, assim. As pessoas querem ouvir músicas que não conhecem e tal.
0: É verdade.
1: Mas nessa a gente vai se divertindo.
0: Como diria um cara que trabalhava na MTV, é verdade.
1: É verdade. Sabe de onde veio isso? É verdade?
0: Não, conte-nos.
1: Vamos apresentar a próxima música primeiro. A gente vai de Seals and Banshees, né? Que é uma banda que eu adoro, que eu conheci lá no começo dos anos 80, tardiamente. Uhum. Mas é uma banda com a qual assim, tive uma identificação muito grande, a história da banda e a sonoridade de Seals and Banshees, né? E aí eu fiz uma relação aí com The Cure, porque o Robert Smith tocou, né, no Seals and Banshees, numa fase muito interessante das duas bandas.
0: Sim.
1: Então eu juntei ali um Happy House do Seals e depois o Killing in the Arab, que tem uma ótima história também, né?
0: É.
1: Você tá ligado,
0: até,
1: né?
0: Porque esse nome hoje em dia ele seria meio aquele termo que se usa politicamente correto, vamos dizer assim.
1: Não, mas veja bem, naquela época
0: já era.
1: Os fascistas da época, ingleses, falavam assim: é isso aí, vamos matar um árabe. Uhum. Não era isso.
0: Lógico que não.
1: Uma missão ao estrangeiro, né? Do Alberto Camus, né?
0: Sim.
1: Então foi uma grande confusão e causou problemas pro Cure. Mas vamos ver essas duas e a quem tá na live vai entender a história agora que eu vou contar.
0: Então, você que quiser saber a história do É Verdade, entre em youtube.com/radio Kiss FM oficial na nossa live que você vai saber.
1: Isso.
0: Beleza? Você tá ouvindo Kiss Me Thunder com Luiz Thunderbird na Kiss e agora a gente vai abrir, então, como ele já anunciou, a sequência com Seals and Banshees, que aliás foi aniversário da Seals.
1: Parabéns, Cis.
0: Né? Parabéns, feliz aniversário.

0: Killing an Arab, música do The Cure, clássico aqui no Kiss Me Thunder, que o Thunder estava contando pra gente na live, que a inspiração é Albert Camus.
1: É, um grande autor, né? Grande autor, um cara que realmente... que
0: filósofo.
1: Documentou muita coisa, né? As revoltas árabes no norte da África, né? Ele fez vários... Ele é um cara, um pensador e tanto, assim. Albert Camus é um cara realmente, não resta a menor dúvida.
0: Influenciou muita gente, né?
1: É, sem dúvida.
0: No mundo do rock. E aí,
1: do rock,
0: a gente ouviu o The Cure com o Robert Smith, que chegou a tocar na banda de Seals. Seals and the Banshees.
1: Imagina que loucura que foi aquilo, né, cara? Porque ele já tinha o Cure, cara. Ele já tinha gravado aquele disco da geladeira, né?
0: Uhum.
1: E, que é um disco ótimo, por sinal, né? Eu adoro aquele disco. E daí ele falou assim, pô, mas eu vou ali, vou tentar garantir o pão nosso. E tocou um bom tempo ali, gravou disco, né? Gravou vídeo, tem vídeo dele tocando com a Cis.
0: Muito bom.
1: É uma fase boa.
0: Susan Janet Bellion fez ontem 69 anos.
1: Inacreditável, né, cara? Incrível, né, cara?
0: Ela tá bem, né, velho?
1: Tá super bem. Tá super bem. Quando veio ao Brasil, eu não consegui assistir o show. É uma das máculas que eu tenho na minha biografia não ter ido no show, porque eu queria muito ter visto. Era dos meus ídolos. Também apresentado por quem? Por Kid Vinil, o herói do Brasil.
0: Ele
1: que mostrava essas coisas pra gente no rádio, inclusive.
0: Muito bom. Otávio, deixa eu falar rapidinho aqui, ó.
1: Diga lá.
0: Mensagem do Rafael dizendo: Oi, Thunder, Rafael de Pirituba. O Yes gravou Beatles, Every Little Thing, no primeiro álbum. Olha aí, ó.
1: É verdade, é?
0: É verdade, é verdade, é verdade.
1: É, será que é verdade?
0: Vocês perderam a explicação do é verdade, é verdade, é verdade na nossa live.
1: Se você assistiu...
0: Se você não assistiu agora ao vivo, você pode assistir depois, porque a live fica disponível.
1: É nada, fica?
0: Fica.
1: Isso é maravilhoso, cara.
0: No canal da Kiss, youtube.com/rádio Kiss FM oficial. Você pode entrar lá e ouvir todas as histórias que a gente estava contando.
1: Realmente é surpreendente. Sabe que o primeiro disco do Yes, né, é um problema pra mim, porque é um disco importado. Não foi lançado no Brasil. Esse disco aqui, ó. Dá pra ver? Dá pra ver aqui? Esse aqui, ó.
0: Dá pra ver no cantinho.
1: Tem um Yesão, assim, que não é o Yes, não é o logotipo da banda ainda.
0: Eu acho que no YouTube. Deu pra ver. Meio cortado, mas deu pra ver.
1: Sim, é verdade. Tá aqui, é Belo Horizonte, exatamente.
0: Olha aí, ó.
1: É isso aí. Os arranjos do

0: Ah. E. Para! Os Mutantes e depois o Joelho de Porco, que é a banda que inspirou os devotos de Nossa Senhora Aparecida. O Grande Joelho de Porco, banda paulistana, maravilhosa, liderada por Tico Terpins. Dois vocalistas estranhíssimos, né? Dr. Próspero Albanese Neto e o Billy Bond, que vem lá da Argentina, né? No ano 61 ele já tocava com o Willy Verdager, cara. 61, bicho, já
1: tinha. Grande Willy Verdager, super baixista.
0: É, super baixista. Então a gente podia dar continuidade. A gente quer fazer mais uma mensagem?
1: Tem muitas mensagens.
0: Quem
1: que
0: tá aí?
1: Alan Reis, de São José dos Campos, ele falou: eu conheci o Luiz, veja só, é você, no festival Rock na Rua, em Caxambu, Minas Gerais, época boa do festival. Espero que
0: tá
1: não tem mais.
0: Brincando que você tava lá, bicho, esse festival, aconteceu algumas edições, umas quatro, talvez. É. Era uma coisa muito louca. O primeiro, acho que foi em 88, e a gente lotava um ônibus aqui em São Paulo, com as bandas, ia lá e ocupava a praça central da cidade, e o prefeito dava equipamento e a gente fazia um show na praça, cara. Grandes bandas tocaram lá. Foi um período muito. Daí no ano seguinte o cara falou: não, vamos fazer de novo. E daí várias bandas fomos de novo pra lá. Várias peripécias, muitas peripécias nesses festivais de Caxambu. E o Devotos passou a ter o hino da cidade. Uma música do primeiro disco dos Devotos chamada.
1: É.
0: Pau no seu cu. É, isso, e assim, virou um hino da cidade, eu dedicava sempre ao prefeito, inclusive. E ele gostava muito. E, não, assim, é uma coisa brincadeira, obviamente. Mas, assim, o fato é que eu fui em pelo menos quatro edições desse festival. Uma coisa muito. Era muito legal. Pô, Caxambu. Nossa, boas lembranças, hein?
1: Boas lembranças.
0: Valeu, hein, bicho?
1: Da hora, tá vendo? Nossa, trouxe várias memórias legais pro Thunder agora.
0: Maravilha.
1: Enquanto a gente ouve Os Mutantes, nosso papo continua na live aqui no YouTube da Kiss. É. Deixa eu achar a vinhetinha aqui, peraí. Aqui, acho ó. Vai.
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0: São Paulo By Day com Joelho de Porco Thunder.
1: É, é verdade, grande banda, os caras sensacionais. Inspiração total, né, para os devotos de Nossa Senhora Aparecida. Nós vamos fazer um show, inclusive, dia 6. Inclusive, você está convidado.
0: Opa!
1: Inclusive, se você quiser chegar profissionalmente. Já falamos sobre isso.
0: Maravilha.
1: O fato é que, assim, vamos tocar lá no Caverna Pinball, e dia 6, e a gente vai tocar a Trombadinha, a gente vai tocar essa música.
0: Legal.
1: Porque a gente gravou essa música no último disco, e nós vamos fazer lá. É, a gente fez, a gente ensaiou, né, lá no Bateras Beat. Lá com o nosso amigo Amilcar. Mandou um abraço pra você.
0: Ah, abração pra mim.
1: É verdade. Falou que vai estar assistindo hoje. Então, amigo, se você estiver assistindo, acuse o recebimento. Manda mensagem aqui. E vamos fazer outro ensaio agora, quinta-feira. Nós estamos tinindo. E parece que, assim, sábado já vai ter ingressos antecipados pelo Simpla. Para adquirir os ingressos para o show no Caverna Pinball, no dia 6, sabadão. O show é cedo, hein?
0: É.
1: Show para idosos. É, começa abre a casa às 18 horas e fecha às 22.
0: Caramba,
1: pra você chegar em casa e tomar uma sopinha.
0: É matinê pra mim isso. No sábado, pra mim, isso é matinê, velho.
1: É matinê.
0: É.
1: Exatamente. Isso, é verdade.
0: E nós ouvimos também os Mutantes, né? Top, top.
1: Sim, sim. Mutantes, né? Esse disco é impressionante, né? Impressionante.
0: Eu
1: os
0: amo.
1: Os baixos do Liminha, né, cara? Eles estão aí numa fase muito boa, né? Aí tem... Portugal de Navio, tem o El Justiceiro, né?
0: Pô,
1: é um puta disco foda.
0: É saboroso, né?
1: É muito bom, né?
0: El Justiceiro é sensacional. É.
1: It's very nice pra chuchu.
0: Pra chuchu.
1: É muito bom, né?
0: Nossa, cara? Eu amo tudo, muito tudo isso. Veja só essa mensagem curiosa.
1: Uhum.
0: Rogério escreveu assim: Brancão, manda esse senhor parar. Joelho de Porco depois de Mutantes, só na Kiss mesmo.
1: Só na Kiss, graças a Deus. Quer dizer, é.
0: É. Graças a nós.
1: Graças a nós.
0: O Marcelo Ed disse: Caxambu 1989 estava lá, primeira edição. Que Marcelo beleza. Ed, guitarrista Gypsy Road. Depois trabalhamos Gypsy muitos Road. Anos na MTV. Eu era diretor de imagens até o tempo MTV.
1: Qual o nome dele?
0: É o Marcelo Ed.
1: Caramba, Ed! Como é que você tá, mano? Caramba, Gypsy Road, exatamente. Tinha um. Ele era o guitarrista, tinha um baixista, eu acho. Muito louco também. Cara, a gente ficou muito amigo, assim. Eu lembro dele na MTV. Eu acho que em 2000... Em 2001, ele tava lá. A gente chegou a trabalhar junto. Ele trabalhou um tempão na MTV. Pô, saudades, hein, Ed? Que barato. Tá tocando, espero, hein? Sem essa de apresentar a guitarra, pelo amor de Deus.
0: Olha que legal. Tem uma mensagem aqui da Renata. Ela falou, fala, Thunder, estamos aqui. Eu e Raul na escuta do Kiss Me Thunder. Nos vemos os rolês. Mandou foto aqui... Você com o Raul aqui, ó.
1: Tá vendo? Olha aí, pode crer. Manda um abraço pro Raul, bicho.
0: Que é o filho dela, né?
1: Que barato, hein?
0: Muito bom.
1: Demais.
0: 8 horas e 30 minutos. Vamos pra próxima sequência, Tadeu?
1: Vamos. Eu acho que agora a gente... Assim, eu escolhi duas músicas lindas de bandas famosas dos anos 70.
0: Uhum.
1: Inclusive, nesse intervalo a gente vai falar sobre isso. É, a gente vai colocar uma música do Pink Floyd, do disco Metal. E assim... É uma das músicas mais bonitas, na minha opinião modesta.
0: De todo mundo.
1: É muito bonita essa música. E os Pink Floyd não gostavam da música, né? Eles não tocavam em show.
0: Mas o arranjo dela é muito bonito.
1: Piano, né? Richard Wright, né? A música é dele e tal. E é uma letra assim, simplória, porém, assim, a música é muito linda. E ela abria um comercial do Jornal Nacional, né? Do Banco Nacional.
0: Toda vez que toca essa música na rádio, alguém manda aqui, é a abertura do...
1: É, exatamente.
0: Toda vez.
1: Exatamente. Essa é uma música muito bonita. E na sequência, a gente vai de Time and the World, que é uma música linda do segundo disco, que tem o mesmo nome, do Yes. E assim, é uma tentativa de ser uma banda pop ali. Eles estavam tentando uma alternativa ali, né? Disse, não, a gente pode fazer uma música popular também. E Time and the World é uma balada maravilhosa.
0: Bora.
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0: Terminal World com Yes Thunder.
1: A gente tá bem lá do B hoje, né?
0: Pô, tá.
1: É, desculpa aí, pessoal, mas assim, às vezes é legal ouvir umas músicas que a gente não conhece. Quer dizer, não sei se. Acho que muita gente conhece, mas assim, a maioria das pessoas não conhece esse lado do Yes, né? Conhece aquela. Nossa. É. Mas enfim, a gente vai mostrar umas coisas bacanas pra vocês que de repente não toca muito no rádio e tal, mas é legal conhecer e abrir os horizontes, não é isso, Branco?
0: Exatamente.
1: O que você vai tocar no dia 6 pra gente?
0: No dia 6? 6 agora? Dia 6 agora eu vou estar em Paranapiacaba pra variar.
1: Como assim? Você não vai fazer o show com a gente?
0: Já tenho um compromisso lá.
1: É mesmo, Branco?
0: Estaremos lá no Arraia Rock de Paranapiacaba.
1: Arraia Rock?
0: Arraia Rock, é festa junina com rock, a gente mistura tudo.
1: Que genial. É. Eu gosto muito de ver festa junina, sabia?
0: Ah, pena que você não vai poder ir.
1: Consumir os produtos.
0: É, então a gente vai ter lá produtos.
1: E lá tem tudo a ver, porque é bem frio, né?
0: É frio e tem aquela cara de antigamente.
1: Puta, tem tudo a ver. Tem tudo a ver com Paranapiacaba, hein? Você gosta dos produtos das festas juninas?
0: Claro, lógico.
1: Qual que é a sua preferência?
0: Quentão.
1: Quentão.
0: É, o cara já pensou na coisa alcoólica, né?
1: Quentão. Mas o quentão é muito gostoso mesmo. Tem gengibre, né?
0: Uma esquentada no frio.
1: Uma bela esquentada. Você gosta de quentão de vinho ou de pinga?
0: De pinga.
1: De pinga, né?
0: É, tem o vinho quente também, né?
1: Tem o vinho quente. Sempre tem o vinho quente.
0: É, também é legal, mas eu prefiro o quentão de pinga.
1: Sim. E o curau, e o milho, e.
0: Pamonha, né?
1: Pamonhas e. E os docinhos.
0: Pé de moleque.
1: Nossa, né? Eu acho uma delícia, cara. Eu acho uma festa muito louca, assim. E é uma tradição que se mantém em São Paulo, pelo menos, né?
0: Sim, é.
1: Eu tenho uma curiosidade pra saber se tem essas festas pro resto do Brasil.
0: Tem.
1: Do mesmo jeito?
0: Tem, do mesmo jeito.
1: Mesmo.
0: Vai mudando, cada região tem as suas características, né? Mas lá no Nordeste, pô, acontece aquelas quadrilhas gigantescas e tal. Aliás, a tradição mais forte é lá, né?
1: É. Mas será que tem vinho quente?
0: Tem. Só que cada lugar tem o seu nome, eventualmente, né?
1: É.
0: E as receitas.
1: Acho que eu não tomaria um quentão em Manaus.
0: Por que não?
1: Porque é muito quente lá.
0: Tem que ser um geladão. É. Bom, vamos lá.
1: Sim.
0: Vamos correr aqui com a nossa playlist para dar tempo de tocar tudo?
1: Vamos.
0: Então, o que a gente ouve agora?
1: A gente vai ouvir Freak Zappa, porque a gente ainda não tocou Freak Zappa no programa. E eu escolhi o Uncle Ramos, porque é uma das músicas mais conhecidas do Zappa e é sucesso quando os nossos amigos lá da Scrutinizing tocam, né? É uma das músicas mais pedidas. Então eu acho que ia ser legal tocar Zappa pra gente. E depois a gente vai ouvir um Gentle Giant, porque é uma das minhas bandas preferidas de quando eu tinha 13 anos.
0: Tá progressivo o negócio.
1: Tá.
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0: Sim. É, Gentle Giant, exatamente. É, esse é o disco Freehand, que é meu disco preferido. Eu comprei na época. Eu comprei esse disco na época, lá nos anos 70, lá na discoteca Mercy, lá em Ruth Ramos, São Bernardo do Campo. E assim, passou a ser um dos meus discos preferidos. E daí eu comecei a trabalhar pela divulgação do Gentle Giant. Então eu chegava nos amigos e falava assim. E aí, conhece o Gentle Giant? Eu chegava na Martinha, já te falei da Martinha, né?
1: Já.
0: Aquela menina que eu era apaixonado no colégio, aí prestava os discos do Gentle Giant pra Martinha, falava assim, ei Martinha, tudo bem? Olha o que eu trouxe pra você.
1: E funcionava esse traveco?
0: Não, não
1: funcionava. É. Por que será?
0: Não funcionava nunca. Esse truque nunca funcionou, na verdade.
1: Ah.
0: É um pouco. É. Mas tudo bem, né? Tudo bem.
1: A gente ouviu o Gentle Giant.
0: Deixa eu posso dar um recado pra Martinha?
1: Manda.
0: Martinha, se você estiver assistindo a gente, manda um recado pra gente. Eu queria saber como é que você tá. Porque, pô, eu tenho o maior carinho por você.
1: Se
0: você está na minha autobiografia, intitulada Contos de Thunder, à venda na Globo Livros. É verdade, Martinha.
1: Já fez o merchan. Eu acho que ele ainda tá tentando, hein? Tá tentando conversar.
0: Não, imagina. Já tô superado isso.
1: E antes a gente ouviu aqui o Frank Zappa com Uncle Ramos. Aí chegou a mensagem do João do Brooklyn. Parabéns, excelente programa com o Zappa.
0: Pô, que legal que você gostou, meu velho. Obrigado. É, Branco, você teve um caso assim, não correspondido na sua adolescência?
1: Mas muitos.
0: É?
1: Diversos.
0: Como é que você lidava com isso?
1: Mal.
0: Pode crer.
1: Mas eu superei, já é passado.
0: É, a gente supera com o tempo.
1: Veja só, o nosso ouvinte... É, cadê o nome dele? O pessoal manda um monte de mensagem. Renato Guarulhos, ele diz, Thunder, no Nordeste, não é festa junina, e sim São João, mas é semelhante.
0: Ah, é
1: isso que eu quis dizer.
0: É São João.
1: Lá tem diversas bebidas, bastante cachaça, uísque, vinho. Canjica é o munguzá.
0: Ah, pode crer.
1: É isso que eu tô falando, tem outros nomes.
0: Canjica lá tem outro nome.
1: Tem milho
0: canjica
1: verde assado.
0: É gostoso, né? Eu gosto de canjica. Uma vez por ano eu acho legal.
1: Sim.
0: Mas só uma vez por ano, tá?
1: Sim. É. Olha só. O que mais? Antônio Carlos, de Flórida Paulista, está elogiando aqui a programação.
0: Onde é Flórida Paulista? Deve ser em São Paulo. Mas assim, você tem ideia de onde fica essa cidade? É uma cidade? É um bairro?
1: Não
0: é um time?
1: Não sei, cara. Acho que é uma cidade, né? É um bairro de São Paulo.
0: Curioso esse nome, né?
1: Ele está dizendo assim, depois do Mutantes, falaram Yes, depois do Mutantes... Não sei, ficou confusa essa história. A gente tocou Yes e Mutantes.
0: Isso, né? Depois de Mutantes a gente tocou de Olho de Porco.
1: Sabe um detalhe? Não sei se você já tinha feito essa playlist antes ou se foi coincidência. Hã? Naquela foto que eu estou com os caras do Yes aqui no estúdio, sim, eu estou com a camiseta dos Mutantes.
0: É nada.
1: Você não reparou nesse detalhe?
0: São muitas coincidências.
1: É, sinergia.
0: Não, não é coincidência, não. Eu percebi isso mesmo e fiz de propósito. Não, não foi de propósito, foi sem querer. Mas que barato, né? Você vê. Sincronicidade, como diria o Carlos Gustavo.
1: Como diria o The Police.
0: Carlos Gustavo Jung.
1: Esse cara é bom.
0: Esse cara é bom. Desafiou as leis.
1: O Vlad de Osasco falou assim: PQP, tô viajando com essa sequência de músicas do Thunder, a trilha sonora da minha vida, sem palavras.
0: Que barato, que legal que vocês estão gostando. Então semana que vem a gente vai tocar só King Crimson.
1: Ele é ouvinte da Kiss desde o começo, ele tem o primeiro adesivo, aquele retrozão lá de 2000.
0: Nossa, eu lembro disso, bicho, Essa guitarrinha aí, ó, uma Fender Jaguar, não é?
1: É.
0: Ou uma Jazz Master?
1: Não sei. Ô, Thunder, vamos botar a saideira aqui pra gente não estourar o tempo?
0: Vamos, já que a gente vai ter a Voz do Brasil na sequência, a gente coloca uma música do Raul Seixas pra falar um pouco desse Brasilzão, Brasil afora, que as pessoas, alguma parte do Brasil ainda não entendeu que o Brasil é nosso, que a gente não precisa vender ele por aí.
1: Exatamente.
0: Não é verdade? Ele é nosso, vamos cuidar bem dele, vamos tratar ele bem, vamos cuidar das coisas daqui. Não vamos ficar jogando na mão dos gringos, não, que ó, os gringos, eles vão gostar, mas assim, quem não vai gostar depois é os nossos filhos.
1: Exatamente. Então é o seguinte, ó. Flórida Paulista é um município de SP, ele acabou de confirmar.
0: Ah, olha que beleza.
1: Beleza? O Douglas Vedovelli.
0: Quem nasce em Flórida Paulista é o quê?
1: Floridense paulistano.
0: Floridense, é verdade.
1: Pra fechar, Raulzito, aluga se Kiss Me Thunder volta quinta-feira que vem às 20 horas.
0: A gente não volta pra se despedir?
1: Não.
0: Então, tchau, pessoal.

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